0: plataformas no país.
1: Defendemos uma rigorosa fiscalização sobre os jogos online, ampliando a tributação incidente, já que a atividade que exerce são nocivas à saúde dos apostadores e também à economia popular.
0: Nem as crianças escapam dos riscos envolvendo as apostas online, como destaca Maria Melo, coordenadora do programa Criança e Consumo do Instituto Alana.
2: As plataformas de aposta replicam de forma ainda mais agressiva a mesma lógica de exploração comercial que a gente vê nas redes sociais hoje, que é baseada em desenho viciante, recompensa variável, gamificação e muitas vezes o uso de crianças como vetor de marketing. O uso de influenciadores mirins de até 6 anos de idade.
0: Os participantes da reunião também apresentaram como sugestão a proibição das plataformas de jogos online no país, a criação de programas de saúde mental nas empresas, implantação de estratégias de fiscalização e monitoramento dos sites de aposta, principalmente os ilegais. As propostas serão estudadas pelo governo e servirão de base para as políticas de regulamentação das bets no país. Reportagem Graziele Bezerra.
3: O produto interno bruto brasileiro cresceu 0,5%.
4: O indicador mede o valor de todos os bens e serviços produzidos pelo país.
5: O produto interno bruto, PIB, que mede a soma de todos os bens e serviços produzidos no país, cresceu 0,5% no segundo trimestre de 2026. Os dados são do Instituto Brasileiro de Geografia e Estatística, IBGE. Foram movimentados 3 trilhões e 400 bilhões de reais no segundo trimestre. O principal crescimento foi no setor agropecuário, impulsionado pelo desempenho da pecuária e da produção de alimentos como café e soja. O coordenador de contas nacionais do IBGE, Ricardo Moraes, detalha os setores que tiveram destaque.
6: O produto interno bruto cresceu 0,5% no segundo trimestre em relação ao primeiro trimestre de 2026. Na série com ajuste sazonal, os maiores destaques foram a extrativa mineral, com crescimento de 3,4%, a agropecuária, com 2,8%, e os serviços de informação e comunicação, com crescimento de 2,1%.
5: Entre os demais setores que apresentaram resultados positivos, o setor de serviços cresceu 0,2% e a indústria avançou 0,1% na comparação com o trimestre anterior. A economista Maria de Lourdes Molo explica o que significa esse índice.
7: E é o valor total da produção de bens e serviços finais que são obtidos pelo país em território nacional em determinado período de tempo, geralmente um ano. Em geral, a produção é medida em unidades monetárias. Ele representa tudo que a economia produz, que para essa produção existem empregos, existem salários, existem lucros. As rendas das pessoas são geradas a partir da geração desse produto.
5: Também foi registrado o crescimento do PIB em relação ao ano passado. Na comparação com o segundo trimestre de 2025, o índice teve alta de 2%. Reportagem Márcia Fernandes.
3: A implantação da reforma tributária está dando mais um passo.
4: A partir de hoje, pequenas empresas devem optar pelo Simples Nacional e a forma de recolhimento do IBS e da CBS em 2027.
3: O prazo vai até 30 de setembro.
8: Micro e pequenas empresas enquadradas no Simples Nacional terão uma nova decisão tributária para tomar ainda em 2026. Entre os dias 1º e 30 de setembro, elas poderão optar como irão recolher o imposto sobre bens e serviços e a contribuição sobre bens e serviços no primeiro semestre de 2027. Pela nova regulamentação, as empresas poderão continuar recolhendo o IBS e o CBS dentro da guia única do Simples Nacional ou optar pelo chamado regime regular, no qual os dois tributos serão calculados e pagos separadamente. A escolha pelo regime regular não significa sair do Simples Nacional. A empresa continuará no regime simplificado para os demais tributos, mas seguirá regras próprias para calcular e pagar o IBS e CBS. A microempresária do ramo de alimentação do Rio Grande do Sul, Carolina Kader, disse que ainda não fez a opção, mas vai decidir com o seu contador a melhor opção.
9: Eu acho que para isso a gente tem que ter, enquanto empresário, orientação contábil, assim, né? Para poder fazer essa escolha e optar pela melhor forma de fazer essa declaração tributária.
8: O contador Reginaldo Moraes da Silva destaca a importância dessa opção.
10: O IBS, o CBS, ele vem com a reforma tributária, tá? Tá mudando dois impostos, o PIS e o COFINS. Eles deixarão de existir num processo de transição a partir do ano que vem. E aí, o que acontece? Com essa mudança, o IBS e o CBS, que é o IBS, que é o de serviço, e o CBS, que é o de comércio, basicamente, né? A gente vai conseguir aproveitar crédito dos nossos fornecedores.
8: As empresas que fazem parte do Simples Nacional continuarão enquadradas automaticamente. Reportagem Cleide Lopes.
3: Para o empresário individual, não mudou o prazo. O período de solicitação de opção para se tornar ou permanecer sendo MEI permanece em janeiro.
4: E se você tem dúvidas, acesse ainda o site gov.br/Receita Federal.
3: E uma dica, no YouTube da Receita tem um vídeo que pode ajudar o pequeno empresário na hora da escolha.
4: Empresas brasileiras que tiveram as exportações afetadas pelas novas tarifas dos Estados Unidos podem ter mais tempo para cumprir compromissos tributários.
3: O Ministério do Desenvolvimento, Indústria, Comércio e Serviços regulamentou a prorrogação por mais um ano do chamado drawback suspensão.
4: O regime suspende o pagamento de tributos na compra ou importação de insumos usados na produção de bens destinados à exportação.
3: Na prática, a empresa assume o compromisso de exportar o produto dentro de um prazo determinado. E é justamente esse prazo que poderá ser ampliado.
4: Só no mês de julho, a aviação civil brasileira registrou quase 12 milhões de viajantes em voos nacionais e internacionais.
3: Desse total, cerca de 9 milhões e 100 mil foram em voos domésticos, um crescimento de 1,9% em relação ao mesmo período do ano passado.
4: E é nesse cenário, com tanta gente viajando para dentro e fora do país, que foi lançada a campanha para alertar passageiros sobre consequências de atos de indisciplina em voos e aeroportos.
3: Para se ter uma ideia, o Brasil registrou 881 casos de indisciplina no transporte aéreo entre janeiro e junho desse ano.
4: 154 episódios estão inseridos em categoria 3 de resolução da ANAC, Agência Nacional de Aviação Civil. Isso significa que a ocorrência pode comprometer a segurança operacional.
3: Para conhecer melhor a resolução da ANAC, que cria regras para atos de indisciplina nos aeroportos e a bordo, vá em pareceexagero.com.br.
4: Agora a gente vai falar sobre os direitos dos passageiros. E a ferramenta ANAC Passageiros, que ajuda a orientar usuários e mediar reclamações contra companhias aéreas.
3: Sobre o assunto, conversamos com Yuri Sherman, gerente de regulação das relações de consumo da ANAC. Acompanhe. Olá, nós estamos com Yuri Sherman, gerente de regulação das relações de consumo da ANAC. Boa noite, muito obrigada pela sua presença aqui na Voz do Brasil.
11: Boa noite, Luciano.
3: Yuri, vamos começar falando qual é o papel da ANAC na proteção dos passageiros.
11: Obrigado pela oportunidade de esclarecer, Luciana. Essa nossa atuação, ela se dá por duas frentes, tá? Uma frente voltada a garantir um ambiente econômico favorável à vinda de novas empresas, para que a gente tenha mais concorrência no nosso setor. E no fim do dia, mais concorrência é bom para o consumidor, né? Gera mais oferta de serviços, mais oferta de produtos, mais opções de tarifas para os passageiros. E a gente tem uma segunda frente, que é diretamente voltada à garantia de direitos essenciais aos passageiros. Isso se dá não só por meio da nossa norma, mas pela nossa atuação fiscalizatória, né? É onde a gente tem ali uma atuação nos aeroportos, a gente acompanha remotamente também o cumprimento dos deveres das empresas. A gente tem também uma atuação de educação para o consumo, né? Para que os passageiros conheçam seus direitos, conheçam seus deveres. E ainda nessa linha de garantir direitos, a gente cria um ambiente propício a resolução de conflitos de consumo.
4: Como é que a agência tem atuado para prevenir problemas e estimular a solução desses possíveis conflitos?
11: Num primeiro momento, Luciano, por meio da fiscalização, né? Por meio da fiscalização que a gente vai ali a campo, né? Que as empresas veem que a gente está atuante, né? Que a gente está ali acompanhando o que elas estão fazendo. As empresas veem que cumprir as regras é fundamental, né? É necessário. Agora, o transporte aéreo, ele é muito complexo, né? Tem várias complexidades no transporte aéreo e, por isso, intercorrências podem acontecer. No caso de intercorrências, você só fiscalizar, você só punir, não resolve os problemas individuais, né? E é daí que vem a nossa atuação voltada à resolução de conflitos. E a gente faz isso tanto pelo monitoramento do saque das empresas, né, vendo como que as empresas estão respondendo ali no saque, como que os atendentes das empresas estão preparados para responder às demandas dos passageiros. E a gente faz isso também por meio de uma plataforma de resolução de conflitos, que é o ANAC Passageiro.
3: Bem, Yuri, falando em conflitos, nós ouvimos alguns passageiros que tiveram problemas durante a viagem. Uma delas foi a Amanda Evangelista, que teve problema com a bagagem. Vamos ouvir?
12: Oi, meu nome é Amanda, eu tenho 35 anos, sou residente de Brasília. Recentemente, voltando de Foz do Iguaçu, no Paraná, eu despachei a minha mala pela companhia aérea e, chegando no destino, chegando em Brasília, eu verifiquei que itens da minha mala, como perfume, tinham sido roubados, furtados de dentro da minha mala, enquanto a mala estava sob responsabilidade da companhia aérea e do aeroporto, já que ela não estava comigo. Eu queria saber o que fazer nesses casos.
3: Yuri, o que a gente pode falar para Amanda?
11: Bom, em primeiro lugar, a gente está diante de um cometimento de um crime, né? Então é imprescindível que a Amanda registre a ocorrência policial, né, para que tenha a devida apuração policial. E registrada a ocorrência, ela precisa fazer um protesto junto à empresa aérea na primeira oportunidade, né? Então, assim que ela verificou que tinha algum item faltando na sua bagagem, ela faz o protesto junto à empresa aérea e aguarda a resolução. Caso a empresa não resolva o problema, né, considerando que a empresa tem a obrigação de reembolsar por esses itens surrupiados, né, pela violação da bagagem, aí a Amanda pode registrar uma reclamação na plataforma ANAC Passageiro e lá a empresa vai responder e a ANAC também vai monitorar toda essa situação em âmbito coletivo, né?
4: Tá certo. Tem também aqui a reclamação da Ana Cláudia Ferraz sobre atrasos de voos. Vamos ouvir.
13: Oi, meu nome é Ana Cláudia Ferraz, moro em Rio Branco, no Acre. Recentemente tive um problema num voo que a gente teria que embarcar meia-noite, né, no horário Acre, e embarcamos, só que permanecemos 3 horas dentro da aeronave, porque a aeronave apresentou problemas. Depois de 3 horas, eles cancelaram o voo, e no cancelamento do voo eles não ofereceram hotel, nem lanche, nem alimentação, e só conseguimos chegar em casa 6 horas da manhã. E nesse caso, como que a gente procede?
11: No caso de atraso de voo, a partir de 1 hora, a empresa é obrigada a fornecer facilidades de comunicação. A partir de 2 horas, é obrigada a fornecer alimentação. E a partir de 4 horas, a empresa é obrigada a fornecer hotel, hospedagem, para quem não for residente naquela localidade do atraso, né? Então, ainda que nessa situação a passageira estivesse dentro da aeronave, né, e permanecido lá durante 3 horas, depois de 2 horas, a empresa deveria ter fornecido essa assistência material de alimentação e, resolvida ali a questão da reacomodação em outro voo, deveria encaminhar os passageiros ou para o hotel, né, para que aguardasse ali, né, como, pelo que eu entendi, houve pernoite, ou encaminhar os passageiros para sua residência e depois também custear o retorno do passageiro até o aeroporto.
3: E agora ela pode fazer uma reclamação no ANAC Passageiros?
11: É imprescindível que ela faça uma reclamação no ANAC Passageiro, tá, Luciana? A nossa plataforma é uma plataforma que propicia a resolução de conflitos individuais. Então ela vai registrar uma reclamação. A empresa vai ter até 10 dias para responder. E depois disso o passageiro vai avaliar como que foi essa resposta da empresa. E a ANAC está ali nos bastidores acompanhando tudo, né, vendo como que em âmbito coletivo se dá essa atuação das empresas, onde que as empresas estão pecando, como que a gente vai utilizar aquilo para direcionar nossos esforços fiscalizatórios. E a gente tem tido resultados positivos com a plataforma, né, resultados que A gente precisa compartilhar, né, coisa de 80% de resolutividade, um tempo médio de resposta pelas empresas na casa de 4 dias. Então é muito importante a gente estimular a utilização da nossa plataforma como uma alternativa, né, mais rápida, mais célere e mais resolutiva até do que o Poder Judiciário.
4: É um aplicativo ou um endereço na internet?
11: A gente tem a versão web, né, do ANAC Passageiro, e a gente tem a opção de acesso também por meio do super app da ANAC. Os dois são possíveis. Então, entrando ANAC Passageiro, gov.br/ANAC Passageiro, o passageiro entra lá na nossa plataforma, consegue se informar sobre seus direitos e consegue registrar a sua reclamação.
14: E é mais fácil, fica mais rápido resolver os problemas.
11: Muito mais rápido. A gente tem informação clara, com linguagem simples. As empresas, como eu disse, né, têm respondido num tempo muito ágil, né, com um índice de resolutividade que a gente tem considerado satisfatório. Então, agradeço aí pela oportunidade de compartilhar a nossa plataforma.
4: Muito bem, nós conversamos com Yuri Sherman, gerente de regulação das relações de consumo da ANAC, aqui na Voz do Brasil. Muito obrigado por sua presença.
11: Obrigado a vocês pela oportunidade.
3: Amanhã será realizado o Dia C de capacitação destinado a profissionais de segurança pública que atuam na prevenção e enfrentamento da violência contra a mulher.
4: A formação será realizada presencialmente nas 27 capitais do país, com transmissão simultânea para 80 municípios.
3: A medida integra um pacote de medidas anunciadas nessa semana, ainda dentro do Agosto Lilás, que teve como objetivo conscientizar a população sobre a importância da proteção de mulheres e meninas no país.
4: Além da qualificação, foram assinadas 2 portarias. É o que vamos ouvir agora na reportagem de Luciana Colares de Holanda.
15: A primeira portaria contou com a adesão de todos os estados e do Distrito Federal e estabelece a Secretaria Nacional de Segurança Pública como responsável pela avaliação dos planos estaduais e distrital de combate à violência contra a mulher. A elaboração caberá aos entes federativos, para Michele Gonçalves dos Santos, diretora de ensino e pesquisa da Senasp. A medida contribui para a execução das políticas públicas na área.
16: Reforça a objetividade e a transparência da avaliação desses planos estaduais e distrital, planos esses que são instrumentos bastante efetivos e fundamentais para o planejamento e para a execução das políticas de enfrentamento da violência contra mulheres e meninas em todo o país. Assegura também uma aplicação mais transparente, mais célere e eficaz dos recursos do Fundo Nacional de Segurança Pública para esse fim.
15: A segunda portaria institui um grupo de trabalho para a elaboração de um protocolo nacional de atendimento às vítimas de violência sexual. A ideia é um atendimento mais qualificado em todas as delegacias do país. Além disso, foi anunciado um dia de capacitação em 2 de setembro, chamado de Dia C, destinado a profissionais de segurança pública nas 27 capitais do país. O ministro da Justiça e Segurança Pública, Wellington Lima, falou sobre a importância dessa articulação institucional.
17: A violência contra as mulheres não pode ser enfrentada por uma instituição isoladamente. Portanto, estabelecemos os parâmetros, produzimos conhecimento, capacitamos os profissionais e integramos as instituições.
15: Também foi lançada uma publicação da Escola Nacional de Segurança Pública sobre o tema, que reúne evidências para o enfrentamento às violências de gênero, ainda em celebração às 2 décadas da Lei Maria da Penha. Reportagem Luciana Colares de Holanda.
18: Dicas do Enem.
19: Meu nome é Caroline Santos e a minha dúvida é: como melhorar o meu repertório para a redação?
3: Quem responde pra gente é Juliana Bessa, professora de Sociologia. Vamos ouvir.
20: Galera, para a prova do Enem, é importante a gente pensar que a gente tem 3 sociólogos importantes, o Durkheim, o Max Weber, o Karl Marx. Mas é importante que você consiga aplicar as ideias deles aos outros temas que são importantes, assim, como cidadania, movimentos sociais, desigualdade social e também política, poder e Estado. São mais ou menos esses temas que você vai ver na prova do Enem. E é importante também pensar que esses temas dentro, por exemplo, de movimento social, você vai encontrar também na redação. na redação nos últimos anos do Enem, a gente teve temas como a questão dos desafios para a população negra, para os povos indígenas, a questão das mulheres também, a invisibilidade do trabalho feminino. Então, essas são grandes áreas, mas a gente pode pensar vários temas aí dentro.
3: A prova de redação do Enem será realizada no dia 8 de novembro. 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
4: A Companhia Nacional de Abastecimento, a CONAB, recebe até amanhã propostas para o fornecimento de 5.368 cestas de alimentos.
3: Elas serão destinadas a famílias indígenas do Rio Grande do Sul e Santa Catarina em situação de insegurança alimentar e nutricional.
4: A adesão pode ser feita de forma 100% digital, como explica Everton Santos, diretor de Normas e Sistemas de Logísticas do Ministério da Gestão e da Inovação em Serviços Públicos.
1: Agricultores familiares, cooperativas e associações já podem acessar o site do Contrata Mais Brasil, conferir o edital e participar. Basta fazer o cadastro na plataforma, informar quais alimentos pode fornecer, escolher a oportunidade e enviar a proposta. Tudo em um só lugar.
3: E atenção, os interessados na venda de alimentos devem acessar o site contratamaisbrasil.sistema.gov.br. Vamos repetir? Contratamaisbrasil, tudo junto, .sistema.gov.br.
4: E essas foram as notícias do Governo Federal.
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4: Com produção da empresa Brasil de Comunicação.
3: Fique agora com as notícias do Poder Judiciário e do Congresso Nacional. Uma boa noite.
4: Boa noite para você e até amanhã.

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2: Presidente do STF abre seminário internacional e discute desafios do uso da inteligência artificial no judiciário.
3: Relator no STJ mantém prisão preventiva de tenente-coronel da Polícia Militar de São Paulo, acusado de matar esposa.
2: TSE lança plataforma para combater a desinformação durante o processo eleitoral.
3: Boa noite, eu sou Leandro Bezerra.
2: Eu sou Walter Lima.
3: Supremo Tribunal Federal abre segundo seminário Brasil-Itália da Rede Internacional sobre Sistemas de Justiça e Democracia.
2: O encontro discutiu os impactos da inteligência artificial no judiciário. Marta Ferreira.
4: Na abertura do evento, o presidente do Supremo Tribunal Federal e do Conselho Nacional de Justiça, ministro Edson Fachin, citou riscos concretos do uso da inteligência artificial que desafiam a magistratura, como citações jurisprudenciais inexistentes, vieses discriminatórios reproduzidos a partir de base de dados históricos e a opacidade dos modelos. Na avaliação do ministro, porém, a resposta a esses riscos não pode paralisar a inovação.
5: O caminho parece-nos ser o da experimentação supervisionada, ambientes controlados, registro de ferramentas certificadas, formação obrigatória da magistratura, comitês técnicos e éticos permanentes.
4: A agenda internacional continua amanhã e quinta-feira, com a 17ª Jornada Ítalo-Hispano-Brasileira de Direito Público. O encontro reúne no STF pesquisadores e especialistas dos três países para o intercâmbio acadêmico e a análise comparada de questões relacionadas ao direito constitucional e ao direito público.
3: O ministro do STJ, Reinaldo Soares da Fonseca, manteve a prisão preventiva do tenente-coronel da Reserva da Polícia Militar de São Paulo, Geraldo Leite Rosa Neto.
2: O PM é acusado de matar a esposa, também policial militar, Fátima Uchoa.
6: Pela investigação, em 18 de fevereiro deste ano, na capital paulista, Geraldo teria atirado na cabeça da companheira após discutirem. Depois, teria deitado o corpo dela no chão e alterado a cena do crime para simular suicídio, colocando a arma do crime na mão da vítima. Em abril, o ministro Reinaldo Soares da Fonseca definiu a competência do Tribunal do Júri para julgar a ação penal. E agora, ao negar a liminar, que é uma decisão provisória, o relator no STJ destacou que a prisão cautelar é necessária diante do risco de interferência na produção das provas e dos indícios de que o militar teria tentado alterar a cena do crime. O julgamento definitivo do habeas corpus caberá à quinta turma do STJ.
3: TSE lança plataforma para combater a desinformação durante as eleições.
2: A iniciativa reúne orientações para auxiliar no enfrentamento de conteúdos falsos. Guilherme Firmino.
7: O TSE lançou nesta terça-feira a plataforma TSE Facilita, Plataformas Digitais em Ação. A ferramenta facilita o acesso a informações e orientações sobre a atuação da Justiça Eleitoral e das empresas de tecnologia no combate à desinformação. Para o presidente do TSE, ministro Cássio Nunes Marques, o tribunal e as plataformas têm atribuições e capacidades que se complementam no enfraquecimento aos desafios do ambiente digital. A expectativa é que a ampla divulgação dos materiais contribua para dar mais efetividade às decisões da Justiça Eleitoral.
3: Justiça Federal condena homem que compartilhava na internet imagens de abuso sexual infantil.
2: A denúncia foi apresentada pelo Ministério Público Federal, Sabrine Menezes.
8: Segundo as investigações, o homem armazenava no celular e no computador 237 vídeos e imagens com cenas de conteúdo sexual envolvendo crianças e adolescentes. O material foi disponibilizado na nuvem em três ocasiões durante o ano de 2021. O homem foi condenado a 4 anos e 9 meses de prisão em regime semiaberto, além de multa. A sentença da Justiça Federal em São José dos Campos destacou ainda que o acusado tentou esconder a própria identidade com o uso de dados fictícios nos sites e e-mails para não ser incriminado. Ele foi condenado pelos crimes de distribuição e compartilhamento e posse e armazenamento de conteúdo sexual envolvendo crianças e adolescentes, mas poderá recorrer em liberdade.
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3: A você uma boa noite.
2: E até amanhã.
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10: Eu sou Paula Groba.
11: E eu sou Humberto Pinheiro.
10: E estes são os destaques de hoje do Jornal do Senado, que começa agora.
11: Vacina contra herpes zóster poderá ser oferecida gratuitamente pelo SUS.
10: Novo piso salarial de médicos e dentistas avança e segue para o plenário.
11: Senado aprova indicação de Rodrigo Pacheco para vaga de ministro do Tribunal de Contas da União.
10: Boa noite.
11: Boa noite.
10: Avançou no Senado a proposta que define a implementação gradual do novo piso salarial de médicos e cirurgiões dentistas ao longo de 3 anos.
11: A proposta foi aprovada pela Comissão de Assuntos Sociais e agora segue em regime de urgência para votação no plenário do Senado. As informações com o repórter Márcio Maturana.
12: O novo piso salarial de R$ 13.662 para médicos e cirurgiões dentistas com jornada de 20 horas semanais vai ser aplicado gradualmente ao longo de 3 anos. 40% do valor a partir de 1º de janeiro de 2027, 70% em 2028 e 100% em 2029. Esse é o conteúdo de uma emenda da senadora Tereza Leitão, do PT de Pernambuco, aprovada nesta terça-feira pela Comissão de Assuntos Sociais. O relator foi Fernando Dueire, do PSD de Pernambuco.
13: A implementação gradual do piso assegura que esses empregadores se adaptem de forma planejada, sem demissões e sem interrupção de serviços essenciais.
12: O projeto já tinha sido aprovado nas comissões, mas recebeu emendas no plenário do Senado e por isso voltou aos colegiados. Na rede privada, o piso vai ser atualizado todo ano com base no IPCA, em vez de seguir o aumento do salário mínimo geral, como é atualmente. Na rede pública, o reajuste vai seguir leis específicas de cada unidade da federação, sendo que estados e municípios não vão precisar arcar com o aumento, porque o custeio será do Fundo Nacional de Saúde. O texto estabelece também que o trabalho noturno e as horas extras vão valer 50% a mais que o piso, em vez dos 20% para trabalho noturno e 25% para horas extras. Além disso, o projeto mantém o direito a 10 minutos de repouso para cada 90 minutos de trabalho e reforça que a chefia de serviços médicos ou odontológicos deve ser feita por profissionais habilitados nessas áreas.
10: E a comissão mista que analisa a chamada MP da taxa das blusinhas adiou para esta quarta-feira a reunião para a votação da proposta. O colegiado volta a se reunir nesta quarta-feira às 10 da manhã.
11: O presidente deputado Reginaldo Lopes e a relatora senadora Leila Barros ainda buscam um acordo sobre o texto. A medida zera o imposto de importação para compras internacionais de até $50. A MP perde a validade no dia 8 de setembro.
10: O Senado aprovou a indicação do senador Rodrigo Pacheco para o cargo de ministro do Tribunal de Contas da União, o TCU. A votação ocorreu em regime de urgência após articulação de lideranças partidárias.
11: Pacheco vai ocupar a vaga deixada por Bruno Dantas. Ele renunciou ao cargo nesta segunda-feira. Os detalhes com o repórter Douglas Castilho.
14: Com um rito especial, a indicação foi direto ao plenário, onde parlamentares exaltaram a atuação de Rodrigo Pacheco como presidente do Congresso em momentos delicados da história recente do país, como na CPI da Covid-19 e nos atos de 8 de janeiro. Após o resultado da votação, que se deu por 63 votos a favor e 4 contra, Rodrigo Pacheco agradeceu ao autor da indicação, presidente Davi Alcolumbre, aos companheiros de parlamento e falou da importância do papel a ser desempenhado.
15: Eu sei o que representa um Tribunal de Contas num país em que os recursos são escassos. Quando se fala de recursos públicos e de gastos públicos, todo cidadão tem o dever de cuidar e de zelar pela aplicação do recurso público. público e tem o dever de se permitir fiscalizar por um controle externo que é desempenhado pelo Congresso Nacional com o auxílio do Tribunal de Contas da União.
14: O projeto de decreto legislativo de indicação do senador agora será encaminhado à Câmara dos Deputados, onde o nome de Pacheco também passará por análise e votação.
10: E nesta quarta-feira, a Comissão de Constituição e Justiça pode votar a proposta que reduz a jornada de trabalho para 40 horas semanais e acaba com a escala 6x1. Um dos favoráveis ao texto é o senador Paulo Paim, do PT do Rio Grande do Sul.
11: O parlamentar citou experiências no Brasil e em outros países que, segundo ele, mostram que a redução da jornada pode melhorar a qualidade de vida dos trabalhadores sem reduzir a produção. Paim fez um apelo para que a proposta seja votada pelos senadores e enfatizou que o fim da escala 6x1 deve ser visto como uma pauta nacional e não partidária. O texto já foi aprovado pela Câmara dos Deputados.
16: Alguns tentam embaralhar esse debate e dizem que o fim da escala 6x1 é uma questão eleitoral. Não é. Eleição passa, a vida da nossa gente fica. Essa é uma causa maior, é uma causa do país, é uma causa humanitária. E por isso, repito, a PEC 221 não tem dono. Não é de partido nenhum, ela é do povo brasileiro.
10: Já o senador Hermes Clã, do PL de Santa Catarina, defendeu responsabilidade e negociação coletiva no debate sobre o fim da escala 6x1. Ele disse que uma regra única pode não atender a todos os setores.
11: Segundo o Clã, a redução da jornada com manutenção dos salários pode elevar o custo da hora trabalhada, afetando contratações, investimentos e preços. O senador também alertou para o risco de o trabalhador precisar de uma segunda renda.
17: É preciso também ter coragem para dizer que uma pauta legítima não pode ser transformada em bandeira eleitoral. É muito fácil anunciar, vamos reduzir a jornada, vamos dar mais descanso. Isso rende aplausos. O difícil é responder, quem vai pagar a conta? Quantos empregos serão afetados? Quanto vai aumentar os custos das empresas? Qual será o impacto sobre os preços?
10: Incitar ou induzir a prática de crimes em locais como escolas, universidades e centros de compras poderá render penas mais duras.
11: A Comissão de Segurança Pública aprovou o projeto que amplia a punição para esse tipo de conduta. A proposta agora segue para a Comissão de Constituição e Justiça. Repórter Bruno Lourenço.
18: O Senado aprovou o projeto de lei que tipifica o crime de massacre. A Comissão de Segurança Pública do Senado aprovou a proposta com normas gerais sobre segurança escolar. E agora a CSP votou a iniciativa que pune a incitação ou o induzimento a crimes contra a paz pública. A relatora, a senadora professora Dorinha Seabra, do União do Tocantins, diz que as propostas têm como objetivo reprimir e prevenir atentados, principalmente a instituições de ensino.
19: Os projetos em questão têm como objetivo reprimir e prevenir atentados a instituições de ensino, como os que ocorreram em um passado recente, podendo ser citados aqueles na Escola Estadual Tomásia Montoro, em São Paulo, e na creche Bom Pastor, no município de Blumenau, onde crianças e professores foram covardemente feridos e mortos.
18: O texto, que vai à Comissão de Constituição e Justiça, prevê que se da incitação pública resultar a efetiva prática do crime, a pena será aumentada de 3 a 6 meses e multa para 6 meses a 2 anos e multa. Se o chamamento ao crime for feito por meio da internet, a punição pode aumentar para até o dobro.
10: E a vacina contra o herpes zóster poderá ser oferecida gratuitamente pelo SUS a pessoas com mais de 50 anos.
11: O esquema a ser oferecido é de 2 doses. A proposta segue agora para a Câmara dos Deputados. Repórter Márcio Maturana.
12: A proposta recebeu parecer favorável da senadora Damaris Alves, do Republicanos do Distrito Federal.
20: A vacina Comirnaty já possui registro sanitário no Brasil e a indicação para adultos a partir de 50 anos para indivíduos imunocomprometidos.
12: A vacinação também vai ficar disponível para maiores de 18 anos com imunossupressão ou outra condição clínica que comprometa o sistema imunológico. O herpes zóster provoca lesões na pele, dor nos nervos, ardor, coceira e febre. É causado pelo mesmo vírus da catapora, que pode ficar adormecido durante toda a vida e ser reativado em adultos ou em pessoas com sistema imunológico comprometido, como no caso de doenças crônicas, câncer ou transplante.
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11: Edição de Paula Groba e trabalhos técnicos de Eliseu Caires, o Jornal do Senado fica por aqui. Acompanhe agora as notícias da Câmara dos Deputados. Boa noite.
10: Boa noite e até amanhã.
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21: Câmara aprova financiamento para motoristas de aplicativo e taxistas.
22: Deputados prorrogam incentivos para doações de combate ao câncer.
21: Parlamentares apoiam discussão sobre o fim da escala de trabalho 6x1.
23: Boa noite. Jandira Fegali, do PCdoB do Rio de Janeiro, enumera as principais pautas em discussão no Congresso. Entre elas, o fim da escala de trabalho 6x1 e a proposta que amplia a participação da União na política de segurança pública. Ela cita ainda projetos sobre terras raras e minerais críticos.
21: Jandira Fegali também defende a isenção de impostos para compras internacionais de até 50 dólares. De acordo com a deputada, essas matérias estão entre as prioridades do Congresso no trabalho de esforço concentrado antes das eleições de outubro.
23: Alencar Santana, do PT de São Paulo, defende a redução da jornada de trabalho para 40 horas semanais, sem redução de salário, e o fim da escala 6x1. A proposta deve ser analisada pelo Senado e, segundo o deputado, representa uma medida de proteção aos trabalhadores.
21: Alencar Santana sustenta que a mudança pode melhorar a qualidade de vida dos trabalhadores com mais tempo para descanso, convivência familiar e cuidados com a saúde. O parlamentar também destaca a importância de avançar na votação da proposta no Congresso.
23: De acordo com Maria do Rosário, do PT do Rio Grande do Sul, o fim da escala 6x1 é uma pauta histórica para os trabalhadores brasileiros. Segundo a deputada, a medida garante mais tempo de descanso, estudo e convívio familiar, especialmente para as mulheres.
21: Maria do Rosário também critica o empenho da oposição contra uma medida que, segundo ela, beneficia a classe trabalhadora. Na visão da parlamentar, ao tentar derrotar o fim da jornada 6x1, a oposição não atinge apenas o governo, mas impõe um retrocesso à classe trabalhadora.
23: Tadeu Venere, do PT do Paraná, acredita que a aprovação do fim da escala 6x1 é uma conquista histórica para os trabalhadores. Ao rebater a oposição à proposta, o deputado sustenta que a medida representa apenas o exercício do direito ao descanso, ao estudo e ao convívio familiar.
21: No entendimento de Tadeu Venere, os congressistas que tentam adiar o debate sobre a redução da jornada de trabalho demonstram menosprezo pela qualidade de vida da população mais vulnerável.
23: Márcio Gerri, do PCdoB do Maranhão, classifica o fim da escala 6x1 como um avanço no mundo do trabalho. O congressista ressalta o grande suporte popular ao tema e afirma que posicionamentos em contrário no Congresso não serão capazes de alterar esse apoio.
21: Para Márcio Gerri, a mudança em análise no Senado trará mais qualidade de vida com tempo para o convívio familiar, o lazer e a formação profissional. Ele recomenda acompanhar cada voto dos senadores para conhecer quem defende os direitos dos trabalhadores.
1: Trabalho.
23: A Câmara aprovou um projeto que regulamenta o exercício da profissão de psicopedagogo. O repórter Antônio Vital explica o que ficou definido na medida.
24: O plenário da Câmara aprovou o projeto já aprovado pelo Senado que regulamenta a profissão de psicopedagogo ou psicopedagoga. O texto aprovado recebeu parecer favorável da deputada Franciane Baier, do Republicanos do Rio Grande do Sul. Entre outras medidas, estabelece os requisitos para o exercício da atividade, como a exigência de diploma de graduação em psicopedagogia com estágio prático obrigatório. Mas cria regras de transição que permite que profissionais graduados em psicologia, pedagogia, licenciatura ou fonoaudiologia também exerçam a profissão, desde que tenham concluído curso de especialização na área com duração mínima de 600 horas. A proposta também prevê que quem já exerce ou tenha exercido a atividade poderá continuar a atuar na área. O projeto define a psicopedagogia como uma atividade que envolve avaliação e a intervenção em processos de aprendizagem. Quem exerce a profissão trabalha com crianças, adolescentes e outras pessoas que apresentem dificuldade para aprender. A relatora explicou que a atuação não se limita ao desempenho escolar. Dificuldades de aprendizagem podem decorrer de outros fatores, inclusive cognitivos, emocionais e sociais. O projeto foi aprovado de maneira simbólica, sem votos contrários, e a votação foi acompanhada das galerias do plenário da Câmara por representantes da categoria de todo o país. Para o deputado Rodrigo Hollenberg, do PSB do Distrito Federal, psicopedagogos e psicopedagogas são fundamentais para garantir os direitos de quem tem dificuldade de aprendizagem.
4: Essa Câmara hoje vai fazer justiça a uma categoria extremamente importante, eu diria indispensável, para garantir o aprendizado de nossas crianças, mas não apenas de nossas crianças. Como presidente da Comissão de Defesa dos Direitos das Pessoas com Deficiência, eu entendo que esse projeto é absolutamente indispensável para garantir que pessoas com dificuldade de aprendizado possam garantir um aprendizado adequado a partir desse apoio promovido pelos psicopedagogos ou pelas psicopedagogas.
24: Por ser uma atividade interdisciplinar, o projeto deixa claro que o exercício da psicopedagogia não pode ser confundido com o dos profissionais de saúde e educação. O projeto obriga ainda o sigilo profissional e, ao contrário de outros projetos que tratam do exercício de profissões, dispensa a necessidade de um conselho profissional. O projeto que regulamenta a profissão de psicopedagogo ou psicopedagoga seguiu para a sanção presidencial e pode virar lei. Da Rádio Câmara de Brasília, Antônio Vital.
5: Economia. De acordo com Cobalcini, do MDB de Santa Catarina, as sobretaxas de até 37,5% impostas pelos Estados Unidos prejudicam a economia catarinense. O deputado destaca o impacto direto em cidades como Caçador, que, segundo ele, correm o risco de perder postos de trabalho.
23: Cobalcini, que preside a Comissão de Meio Ambiente, enfatiza que a produção brasileira é sustentável e baseada no manejo de florestas plantadas. Para ele, as sanções norte-americanas foram aplicadas sem critérios técnicos.
5: Heitor Xu, do PSD do Rio Grande do Sul, defende reduzir a carga tributária sobre o tabaco e combater o contrabando. Segundo ele, o setor gera empregos a milhares de agricultores e a centenas de milhares de trabalhadores, sendo fonte de emprego, renda e arrecadação.
23: Heitor Xu pede também regras para dispositivos eletrônicos para fumar e a produção nacional. Para ele, legalizar a cadeia produtiva nacional e ampliar a fiscalização podem atrair novas fábricas para o país, gerar mais empregos e elevar a arrecadação, especialmente para seu estado.
5: Transportes. A Câmara aprovou uma medida provisória que permite o uso de 30 bilhões de reais para financiar carros novos para motoristas de aplicativo e taxistas. O repórter Antônio Vital acompanhou a votação.
24: A Câmara dos Deputados aprovou medida provisória que autoriza o governo federal a destinar até 30 bilhões de reais para financiar veículos novos para motoristas de carros de aplicativo, taxistas, cooperativas de taxistas e empresas de transporte escolar. A medida provisória faz parte do programa Move Brasil. Além de ampliar o crédito e permitir a renovação da frota, o texto final aprovado, apresentado pela relatora, a deputada Amanda Gentil, do PP do Maranhão, permite o uso do Fundo de Investimento em Infraestrutura Social, gerido pela Casa Civil da Presidência da República. O fundo poderá financiar a troca de veículos que contribua para reduzir custos ambientais, sociais ou econômicos do transporte urbano. Pode arcar ainda com recursos para financiar o seguro do veículo, itens de segurança destinados a profissionais mulheres e até mesmo custos de cartório. Um dos objetivos é estimular a substituição de veículos antigos por outros menos poluentes e permitir linhas de crédito para profissionais que não conseguem obter financiamento com juros menores no mercado. Para motoristas de aplicativo e taxistas, o acesso fica limitado a um veículo por beneficiário. Para cooperativas de táxi, o limite é de um veículo por cooperado. Já para o transporte escolar, não existe um limite definido. As profissionais mulheres beneficiadas pelo programa poderão ainda ter direito a condições diferenciadas de taxas, prazos e carência, o que será definido pelo Conselho Monetário Nacional. Os benefícios a motoristas particulares e empresas de transporte escolar foram defendidos pela relatora, deputada Amanda Gentil, do PP do Maranhão.
6: Porque, às vezes, muitos desses motoristas de aplicativo, muitos desses motoristas de táxi, eles usufruem de carros alugados, que muitas vezes o valor do aluguel é duas vezes o valor de uma parcela, e que aquele bem, que se você pagar a parcela, vai ser seu. Então, a importância que é nós trazermos um projeto que vai entregar um bem para o trabalhador brasileiro, para que ele tenha mais segurança e renda dentro da sua casa.
24: A medida provisória, que já está em vigor, foi justificada por deputados da base do governo como necessária necessária para incentivar o transporte urbano e a atividade dos condutores. Foi o que disse o deputado Bongás, do PT do Rio Grande do Sul.
2: Precisavam também esses trabalhadores terem financiamento específico para poderem comprar o seu veículo e, ao mesmo tempo, poder usar este recurso para outros utensílios, cartoriais, por exemplo, de seguro. Tudo isso foi incorporado no debate para beneficiar os motoristas de aplicativos nesse país que estavam reivindicando.
24: O texto final aprovado também altera o Código de Trânsito Brasileiro para autorizar que motoristas habilitados na categoria B conduzam caminhões leves elétricos ou híbridos. Outra mudança inclui a produção de baterias no Programa de Apoio ao Desenvolvimento Tecnológico da Indústria de Semicondutores, conhecido como PADIS. A medida provisória que autoriza o governo federal a destinar até 30 bilhões de reais para financiar veículos novos para motoristas de carros de aplicativo, taxistas, cooperativas de taxistas e empresas de transporte escolar, seguiu para análise do Senado. Da Rádio Câmara de Brasília, Antônio Vital.
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23: Júlia Zanatta, do PL de Santa Catarina, cobra explicações do ministro Alexandre de Moraes sobre denúncias divulgadas pela imprensa envolvendo o ministro e o empresário Daniel Vorcaro. A deputada também pediu o afastamento de Moraes e defendeu o impeachment do ministro.
21: Júlia Zanatta acredita que o Supremo Tribunal Federal e o Senado não podem ignorar as denúncias e pede que o ministro se explique em até 48 horas. Para a deputada, os fatos divulgados colocam em dúvida a atuação das instituições e exigem investigação.
23: Hildo Rocha, do MDB do Maranhão, vai apresentar uma proposta para mudar as regras de escolha e permanência de ministros do Supremo Tribunal Federal. Em seu entendimento, pessoas que tenham ocupado cargos comissionados ou mandatos eletivos não poderiam ser indicadas ao STF.
21: Hildo Rocha também defende que os ministros tenham mandato de 5 anos, renovável por mais 5 anos, mediante consulta à população. Ao fim do período, segundo o deputado, eles poderiam atuar como advogados ou professores, mas não poderiam voltar à vida política.
23: Eli Borges, do Republicanos do Tocantins, considera que as eleições para o Senado serão decisivas para o futuro do país. O deputado lembra que caberá aos novos senadores a responsabilidade de sabatinar ministros do STF e de conter o que considera excessos da corte.
21: Eli Borges também pede mais moralização na política e combate à corrupção. Na avaliação do parlamentar, o cidadão deve estar atento aos políticos que defendem o devido processo legal e a soberania popular.
23: Kim Kataguiri, do Missão de São Paulo, classifica como graves as suspeitas de possíveis relações entre ministros da Suprema Corte e envolvidos do escândalo do Banco Master. Ele questiona a inércia das instituições e da sociedade frente às situações divulgadas pela imprensa.
21: Kim Kataguiri critica também decisões da Justiça Eleitoral, alegando supostas diferenças de tratamento entre candidaturas. Ele reclama da suspensão de campanhas por atrasos em declarações eleitorais nacionais, alegando configurar restrição a direitos políticos.

0: deduzirem do pagamento do imposto de renda doações a instituições sem fins lucrativos, como as Santas Casas, que atuam na prevenção e combate ao câncer ou na reabilitação de pessoas com deficiência. O incentivo acabaria neste ano. A proposta foi apresentada pelo deputado Sérgio Souza, do MDB do Paraná, e recebeu parecer favorável do relator, deputado Antônio Brito, do PSD da Bahia. Os incentivos às doações estão previstos em dois programas criados em 2012. O Programa Nacional de Apoio à Atenção Oncológica, conhecido como PRONON, e o Programa Nacional de Apoio à Atenção de Saúde da Pessoa com Deficiência, o PRONAS. Os dois permitem o emprego de recursos privados para financiar projetos desenvolvidos por entidades especializadas e sem fins lucrativos. Segundo o relator Antônio Brito, o PRONON amplia a capacidade de atendimento do Sistema Único de Saúde, o SUS, para a prevenção, o diagnóstico precoce, o tratamento, a reabilitação e os cuidados paliativos de pessoas com câncer. Já o PRONAS aumenta a oferta de assistência às pessoas com deficiência, especialmente no que diz respeito a projetos destinados à reabilitação, diagnóstico, tratamento, desenvolvimento de novas tecnologias e capacitação de profissionais. Antônio Brito comemorou a aprovação da proposta.
1: Quero parabenizar a todos que participaram da elaboração da prorrogação até 2031 do prazo do PRONON e do PRONAS, tão importante na articulação da sociedade civil, do terceiro setor, do governo federal e também das iniciativas privadas no atendimento às instituições filantrópicas, seja ela na área da saúde, no tratamento do câncer, como também nas entidades que atuam com a pessoa com deficiência.
0: O projeto que prorroga até 2031 o prazo para empresas deduzirem do pagamento do imposto de renda doações a instituições sem fins lucrativos que atuam na prevenção e combate ao câncer ou na reabilitação de pessoas com deficiência seguiu para análise do Senado. Da Rádio Câmara de Brasília, com informações de Antônio Vital, Cibele Colmanete.
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4: Esporte. A Câmara aprovou um projeto que acaba com a obrigatoriedade de férias escolares durante o período da Copa do Mundo Feminina em 2027. O repórter Antônio Vital acompanhou a votação.
5: O plenário da Câmara aprovou o projeto que desobriga as redes de ensino pública e privada de todo o país a concederem férias escolares para todos os alunos durante a realização da Copa do Mundo Feminina de Futebol no ano que vem. Lei de autoria do governo, aprovada no início do ano pelo Congresso, obriga que as férias dos estudantes coincidam com o período do torneio, entre 24 de junho e 25 de julho de 2027. Projeto apresentado pela deputada Anne Ortiz, do PP do Rio Grande do Sul, permite que os sistemas de ensino dos estados e municípios decidam sobre o período de férias escolares, em vez de obedecer ao calendário oficial da competição. Entidades como a Federação Nacional das Escolas Particulares criticaram a obrigatoriedade prevista em lei e alegaram que a alteração do período de férias do meio do ano coloca em risco o calendário escolar exigido pela Lei de Diretrizes e Bases da Educação, que obriga pelo menos 200 dias letivos no ano. A proposta recebeu parecer favorável do relator, deputado Alex Manente, do Cidadania de São Paulo. Para ele, do ponto de vista educacional, não é adequado impor solução uniforme a todos os sistemas de ensino sem considerar as necessidades regionais. O projeto foi aprovado de maneira simbólica pelo plenário, sem votos contrários. O deputado Chico Alencar, do PSOL do Rio de Janeiro, defendeu a medida.
6: O reconhecimento da importância da Copa do Mundo de Futebol está nesse projeto de lei.
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0: Olá, amados e amadas do meu coração. Estamos de volta para mais uma mensagem do dia. Hoje, quarta-feira, dia 2 de setembro de 2026. Amigos, nem sempre a vida vai responder na medida que você espera, com a resposta que você deseja. Nem sempre a vida vai reconhecer imediatamente aquilo que você faz. Mas muitas vezes, você vai dar o seu melhor. E ainda assim, vai encontrar portas fechadas. Pessoas que não valorizam seu esforço, seu trabalho, seu suor, as situações que parecem injustas na vida, sabe? Mas isso não diminui o seu valor. Pelo contrário, o que importa o que as pessoas pensam de você, se você tem o coração livre, se você tem o pensamento otimista. Você não precisa de aprovação de todo mundo para saber quem você é no mundo. Não precisa provar o tempo inteiro que você é capaz disso, daquilo. E também não precisa permanecer em lugares onde sua presença até é tolerada, mas nunca verdadeiramente valorizada. Aprenda a reconhecer o seu próprio valor, e você tem, viu? Existem momentos em que a maior demonstração de força não é insistir, mas saber se posicionar. É dizer não quando necessário. É escolher a própria paz se preciso for, e deixar de correr atrás de quem nunca fez questão de caminhar ao seu lado. Ou se caminhou, não esteve presencialmente com você. E você sabe do que eu estou falando. Motivação não é acordar todos os dias cheio de energia, é continuar construindo sua vida, mesmo nos dias em que a vontade desaparece. É entender que seu caminho não precisa parecer com o caminho de ninguém. Não compare seus bastidores com a vitrine dos outros. Você tem seu próprio tempo, suas próprias escolhas, batalhas e uma história linda que só você conhece. Por isso, não permita que uma fase difícil ou ruim defina quem você é para a vida toda. Talvez você ainda não esteja onde gostaria, mas isso não significa que esteja no lugar errado. Valorize o que tem hoje, o que conquistou. Corrija o que precisa ser corrigido. Tenha coragem para mudar aquilo que não combina mais com você. Porque crescer também é aprender a escolher melhor onde colocar a sua energia, onde colocar os seus pés. E quando você entende isso, percebe que vencer não é convencer o mundo sobre o seu valor. É viver de uma maneira que faça você não precisar mais convencer ninguém. Obrigado pela companhia e até amanhã com mais uma
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1: 5:16.
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0: Olá, amigo e amiga do campo. A partir de agora, os destaques agropecuários direto do Boletim Agrícola. O mercado nacional do café opera com cotações em alta, no mercado aquecido nos principais polos de negociação espalhados pelo país. A saca de 60 quilos do café arábica abre o dia cotada na média de R$ 1.385 nas praças de comercialização. O ritmo forte dos embarques voltados ao mercado externo sustenta a valorização e traz um clima de bom otimismo para os produtores. Daqui a pouco, tem mais informações do agro.
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0: O agro pede passagem novamente aqui na sua rádio. O setor citrícola nacional registra preços valorizados e uma forte procura por parte das indústrias de suco e do segmento de frutas de mesa. A caixa de 40 quilos e 800 gramas da laranja pera, posta na fábrica, é negociada nas primeiras horas do dia na média de R$ 54,50. O ritmo acelerado no processamento industrial garante liquidez ao setor e mantém a firmeza no mercado. Daqui a pouco, tem mais informações do agro.
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1: 5 horas e 45 minutos.
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1: Oi, gente, hoje é quarta-feira, dia 2 de setembro de 2026. Eu sou a Suzy Luiz e as previsões astrais para essa quarta-feira estão chegando. Vida longa para quem dá mais um giro em torno do sol. Quem nasce dia 2 de setembro é do signo de Virgem, com a personalidade do signo de Escorpião. São pessoas que têm um raciocínio rápido, uma inteligência afiada e uma grande capacidade intelectual. Tudo de bom para você que faz aniversário hoje, 2 de setembro, Áries, Touro e Gêmeos. Previsões astrais para hoje, Áries, nascidos de 21 de março a 20 de abril. Áries, hoje o seu horóscopo destaca que a sua saúde física e mental exige que você tome uma decisão importante. Fique atento aos sinais do universo. A cor para hoje é o branco e os números da sorte 13, 31 e 33. Touro, nascidos de 21 de abril a 20 de maio. Touro, a energia solar potencializa o seu desenvolvimento pessoal e isso vai fazer com que você passe por uma grande transformação. Dedique um tempo para quem você ama. Touro, a cor para você é o verde e os números da sorte 03, 13 e 44. Gêmeos, nascidos de 21 de maio a 20 de junho. Gêmeos, o alinhamento estelar sugere que a sua criatividade precisa de mais cautela e planejamento. Um pequeno gesto pode mudar tudo. A cor para você hoje é o vermelho, números da sorte 11, 27 e 46. Eu já volto e falo com Câncer, Leão e Virgem, mais um bloco de previsões. 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
4: Na próxima quarta-feira, a partir das 14h, na Casa da Assembleia Legislativa, na Expo Inter, ocorre o lançamento de 3 eventos tradicionais da cidade de Uruguaiana. A 49ª Califórnia da Canção, a 48ª Feira Internacional do Livro e o Carnaval Fora da Época, edição 2027. Todos os eventos são promovidos pela Prefeitura de Uruguaiana. Agência Rádio Web, produção e reportagem, Christian Costa.

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9: Previsões astrais de volta por aqui, Câncer, Leão e Virgem. Previsões para essa quarta, Câncer, nascidos de 21 de junho a 22 de julho. Câncer, hoje as estrelas iluminam um caminho onde a sua casa e o seu ambiente doméstico pedem mais cautela e planejamento. Perdoe aquilo que passou e siga leve. Cor para você azul, números da sorte 42, 43 e 56. Leão, nascidos de 22 de julho a 22 de agosto. Leão, hoje os astros revelam que as suas finanças vão inspirar outras pessoas ao seu redor. Não tenha medo de expressar seus sentimentos. Cor para você branco, números da sorte 09, 14 e 45. Virgem, nascidos de 23 de agosto a 22 de setembro, Virgem com Marte em evidência, os seus estudos e aprendizados pedem que você deixe o passado para trás e dedique um tempo para quem você ama. Cor para hoje violeta, números da sorte 05, 39 e 51. Eu já volto e falo com Libra, Escorpião e Sagitário em mais um bloco de previsões.

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1: 6:18.
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6: Produtores, técnicos e agrônomos já podem acessar gratuitamente o novo módulo do curso Aplicador Legal. O material é voltado ao uso de pulverizadores autopropelidos, equipamentos utilizados principalmente em grandes lavouras. Quem explica as principais características desse tipo de equipamento é o engenheiro agrônomo Pedro Duarte, coordenador de sustentabilidade da CropLife Brasil.
7: A principal diferença do pulverizador autopropelido é que ele reúne numa mesma máquina o motor, o tanque e o sistema de pulverização. Então isso permite que você trabalhe com barras maiores, né, uma velocidade operacional maior e maior tecnologia. Então é muito utilizado em grandes lavouras, né, igual soja, milho, algodão. Então você tem um maior rendimento, maior precisão e uma capacidade também melhor de cobrir as grandes áreas.
6: O novo módulo tem duração total de 1 hora e 10 minutos, divididos em 8 aulas. O conteúdo aborda desde a constituição do pulverizador até a regulagem e calibração. A capacitação também destaca a importância de conhecer as condições climáticas, o terreno e a cultura para evitar falhas e desperdícios. A analista de uso correto e seguro no Sindiveg, Isabela Rivato, destaca a importância da capacitação para reduzir os riscos durante a aplicação, inclusive para o trabalhador.
8: Os principais desafios estão relacionados ao uso inadequado dos equipamentos, à regulagem incorreta e principalmente à falta de conhecimento sobre as tecnologias disponíveis e também a dificuldade na tomada de decisão durante a aplicação. Todos esses fatores juntos podem comprometer tanto a eficiência da pulverização quanto a segurança da operação. E por isso a capacitação ela se faz tão importante, porque ela ajuda a utilizar corretamente o pulverizador, os recursos disponíveis, ajuda a planejar melhor as aplicações.
6: O novo módulo do aplicador legal está disponível gratuitamente na plataforma de treinamento do Sindiveg. Também é possível acessar o curso pela plataforma CropLife Conecta. O site é conecta.croplifebrasil.org. Agência Rádio Web, produção e reportagem, Valquíria Rios.
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Olá, já estamos de volta para falar de agronegócio. A comercialização do feijão carioca apresenta um mercado estável e boa procura por lotes de nota alta e excelente padrão nos atacados. A saca de 60 quilos do feijão de primeira linha abre o dia cotada na média nacional de R$ 285. O bom equilíbrio nas entregas da safra das águas mantém os preços consolidados e seguros em todos os grandes centros distribuidores. Kleber Ramos para o Boletim Agrícola. Uou!

Richarlison desabafou em suas redes sociais e pediu para ser negociado pelo Tottenham. O atacante brasileiro perdeu espaço no clube e seu sonho de retornar ao Everton está ficando cada vez mais distante. Segundo o brasileiro, ele passou por muitos problemas nos últimos anos, a maioria decorrente de decisões alheias. E ele prometeu: depois de tudo que passei nos últimos anos, decidi que nunca mais decidiriam meu futuro por mim.

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10: Oi, eu sou a Suzy Luiz e tô de volta com umas previsões astrais por aqui. Agora eu falo com Libra, Escorpião e Sagitário. Libra, nascidos de 23 de setembro a 22 de outubro. Com a influência de Vênus, Libra, sua criatividade inspira outras pessoas ao seu redor. Cuide da sua energia e descanse o necessário. A cor para hoje é o violeta, números da sorte 02, 35 e 26. Escorpião, nascidos de 23 de outubro a 21 de novembro. Escorpião, Saturno traz lições importantes e a sua intuição pede mais cautela e planejamento. A paciência vai ser a maior virtude. Cor para hoje vermelho, números da sorte 25, 42 e 47. Sagitário, nascidos de 22 de novembro a 21 de dezembro. Sagitário, a energia solar potencializa suas amizades mais próximas, que estarão alinhadas com seu propósito de vida. O sucesso vem para quem persiste. A cor para hoje é o lilás, números da sorte 05, 51 e 54. Eu já volto com o último bloco e falo com Capricórnio, Aquário e Peixes.

0: As transformações no mercado de trabalho têm mudado as exigências profissionais e ampliado a busca por conhecimentos e habilidades alinhados às novas demandas. E as inscrições para o programa de trainee da Nestlé estão nos últimos dias. Os interessados têm até o dia 9 de setembro para se candidatar à iniciativa que aposta na capacitação e no desenvolvimento de jovens talentos diante das novas exigências do mercado de trabalho. Com o mote "Você já faz parte dessa história?", o programa oferece masterclasses online e uma trilha de capacitação com foco em tecnologia e inteligência artificial, independente de os participantes avançarem ou não para as etapas finais do processo de contratação. A iniciativa reforça o compromisso da empresa com o impacto social e a empregabilidade jovem, como destaca Isabel Azevedo, diretora de Talento e Cultura da Nestlé Brasil.
1: O programa de trainee é aberto a pessoas formadas entre dezembro de 2022 e dezembro de 2026 em qualquer curso de graduação reconhecido pelo MEC, seja bacharelado, licenciatura ou tecnólogo. Não há nenhuma restrição de idade, curso ou localidade. Outro ponto interessante é que o inglês não é exigido em algumas vagas. O que a gente busca são pessoas com disponibilidade para viagens e mudanças, mas principalmente com vontade de fazer a diferença e construir sua história com protagonismo dentro da Nestlé.
0: As oportunidades estão distribuídas por áreas estratégicas como marketing, gestão de pessoas, vendas, e-commerce, entre outras. Com o novo formato, a empresa busca transformar o processo seletivo também em uma oportunidade de capacitação e desenvolvimento profissional para os jovens, como explica a diretora de Talento e Cultura da Nestlé Brasil.
1: O programa de trainee, ele tem valorizado mais as competências comportamentais, como pensamento crítico, adaptabilidade e inteligência emocional, do que a formação específica. Hoje, o que diferencia uma pessoa talentosa é a capacidade de aprender continuamente. A formação acadêmica é importante. Por isso, o nosso programa não exige experiência prévia e está aberto a todas as áreas de formação.
0: Após a inscrição, os candidatos passam por uma sequência de testes online para avaliação de competências e habilidades. As inscrições para o programa de trainee ficam abertas até 9 de setembro pelo site euqueronestle.com.br/programa de trainee. Agência Rádio Web, produção e reportagem, Priscila Mendes.

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0: Boletim Agrícola está de volta com mais informações. A avicultura de corte nacional mantém estabilidade nas granjas e um volume regular de embarques junto ao setor atacadista do país. O quilo do frango vivo, negociado nas portas das granjas paulistas, atinge a média de R$ 5,25. O consumo constante de carnes brancas no mercado interno garante a sustentação e equilíbrio para a cotação da proteína da ave. Estas são as últimas informações do Boletim Agrícola, que volta amanhã em 4 edições.
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8: Último bloco das previsões astrais para hoje, gente, quarta-feira. Capricórnio, Aquário e Peixes. Capricórnio, nascidos de 22 de dezembro a 20 de janeiro. Capricórnio, Mercúrio em trânsito avisa que as suas finanças pedem oportunidades de inovação. A paciência vai ser a sua maior aliada. Cor para hoje, prata, números da sorte 16, 47 e 51. Aquário, nascidos de 21 de janeiro a 19 de fevereiro. Aquário, com uma influência de Vênus, as suas relações familiares estarão protegidas pela energia de superior. Perdoe o que passou e siga leve. A cor para hoje é o prata, números da sorte 02, 07 e 23. E para fechar as previsões, peixes, nascidos de 20 de fevereiro a 20 de março. Peixes, hoje a força do seu signo indica que as suas relações familiares vão estar alinhadas com seu propósito de vida. Aproveite para agir com coragem. Cor para hoje, branco, números da sorte 11, 16 e 33. Amanhã tem mais previsões. Boa quarta-feira, até lá.
9: Pesquisadores brasileiros descobriram uma nova planta no leste de Minas Gerais. Com flores de cor vermelha muito viva, a espécie foi batizada com o nome de Oplônia doceana, em homenagem ao Rio Doce. Ela foi descoberta nos campos rupestres da Serra do Padre Ângelo, entre os municípios de Conselheiro Pena e Alvarenga. A descrição da flor encerra um mistério científico de 12 anos. O achado botânico é o primeiro registro do gênero Oplônia em território nacional. A planta foi coletada pela primeira vez em 2013. A persistência dos cientistas revelou um parentesco surpreendente, que não tem ligação genética direta com o restante da flora brasileira conhecida. Ela tem raízes evolutivas mais próximas de espécies encontradas na Argentina e na Bolívia, como nos conta Paulo Gonella, pesquisador do Instituto Nacional da Mata Atlântica, que é uma unidade de pesquisa do Ministério da Ciência, Tecnologia e Inovação.
10: O mais curioso sobre essa planta é que quando a gente encontrou ela pela primeira vez, a gente não soube dizer nem qual era o gênero, né, dessa planta. Então, normalmente, a gente classifica os seres vivos em gêneros e espécies, né? Gênero é um grupo maior que inclui várias espécies. E aí foi quando veio a ideia, então, da gente utilizar uma outra ferramenta, que foi o DNA. Então, a gente sequenciou alguns trechos, né, do DNA dessa planta. E aí foi assim que a gente descobriu que ela, na verdade, era mais proximamente aparentada dessa espécie que ocorre na Argentina e na Bolívia, que pertence a esse gênero Plônia, que era um gênero que até então não tinha nenhum registro no Brasil.
9: Essa região da bacia do Rio Doce sofreu graves impactos ambientais ao longo da sua história, mas continua abrigando uma biodiversidade rica e ainda pouco mapeada pela ciência. A nova espécie botânica descoberta já nasce classificada na categoria em perigo de extinção. A flor sobrevive em populações reduzidas, restritas a um dos ecossistemas mais vulneráveis do bioma da Mata Atlântica.
10: Existem vários aspectos muito legais, né, sobre essa descoberta, né? Primeiro, eu acho que é essa curiosidade mesmo inata da gente tentar entender o ambiente e as espécies que compartilham o planeta com a gente, né? E a partir disso a gente tem várias implicações importantes, né? Sabendo que espécies existem, a gente pode, por exemplo, saber como conservá-las e onde conservá-las, né? Onde proteger essas espécies, né? Então, saber que espécies existem e onde elas existem permite a gente pensar.

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8: Para de postar as coisas para me convencer que você tá bem, viu?

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0: Dentistas não podem mais realizar procedimentos de harmonização em diferentes regiões da face. A decisão é do Tribunal Regional Federal da Primeira Região, que considerou ilegal uma resolução do próprio Conselho Federal de Odontologia que autorizava essa atuação. A Justiça entendeu que uma resolução do Conselho Profissional não pode ampliar as atribuições previstas em lei para os cirurgiões dentistas. Para o Conselho Regional de Medicina do Rio Grande do Sul, além dos limites de atuação profissional, a decisão envolve, sobretudo, a segurança dos pacientes. Esclarece o presidente do CREMERS, Regis Angnes.
1: Muitos dentistas não tiveram a formação para realizar esses procedimentos faciais durante o seu curso. Então, eles procuram fazer cursinhos de finais de semana para realizar procedimentos estéticos. Não está na sua formação curricular, porque se eles tiverem alguma intercorrência, eles não saberão tratar essas intercorrências. Eles terão que levar o paciente a um hospital para que o médico trate essas intercorrências.
0: A decisão atinge diferentes procedimentos que vinham sendo realizados na harmonização facial, sem que os pacientes soubessem com clareza os riscos que corriam. Enfatiza Regis Angnes.
1: Eles não poderão mais realizar esses procedimentos, tipo preenchedores faciais, intradermoterapia, utilização de biomateriais introdutores de colágeno, laser terapia, bichectomia, correção cirúrgica de lábios. Essas coisas eles não poderão mais realizar, porque esse seria um ato privativo do médico, né? Os odontólogos, eles podem fazer procedimento desde que exista na sua matriz curricular do curso.
0: Para quem pretende realizar um procedimento estético, uma das recomendações é verificar a formação do profissional. No caso dos médicos, a especialidade pode ser consultada nos sistemas dos Conselhos Regionais de Medicina, por meio do Registro de Qualificação de Especialista, o RQE. A decisão do Tribunal Regional Federal da Primeira Região ainda pode ser contestada. Agência Rádio Web, produção e reportagem, Décio Caramigo.
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2: Olá, tudo bem? Eu sou a Tati Invade e está chegando o nosso Mundo Pet. O filtro é um dos equipamentos mais importantes do aquário, pois ajuda a manter a água limpa e saudável para os peixes. Porém, a limpeza deve ser feita de maneira correta. O recomendado é lavar as mídias filtragens com água retirada do próprio aquário, nunca com água da torneira, que pode eliminar as bactérias benéficas responsáveis pelo equilíbrio biológico. Esse cuidado simples contribui para manter a qualidade da água e reduzir o risco de doenças. Este foi o nosso Mundo Pet.
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0: Juntos nesta manhã de quarta-feira, hoje que é 2 de setembro de 2026, temperatura na cidade marcando 15 graus. Para você aí que estava sintonizando o rádio aí, viu que a estúdio estava fora do ar, você que está conosco pela internet, obrigado pelo carinho e pela companhia. Vamos juntos a partir de agora. Aqui na programação da rádio, estamos de volta de maneira improvisada ainda, né? Mas daqui a pouquinho, logo mais aí, a gente volta aí. Em plena forma, né? Com a melhor qualidade de áudio para você que se liga com a gente aqui no 105.9, em www.radioestudio.fm.br e também na Alexa, né? Na melhor qualidade de som aí que você confere na Estúdio FM. 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Hoje tempo bom, né, aqui na nossa região. Ainda bem, meu Deus, né, que esse tempo bom aí, São Pedro atendeu aos pedidos, né? E mandou esse solzão, céu azul, sol brilhando nesta manhã. Gente, deixa eu trazer uma informação importante aqui, ó. A execução de obras de recuperação do pavimento provoca formação de filas na RS-324 entre Marau e Passo Fundo. O fato acontece nesta quarta-feira. Os trabalhos começaram ainda ontem, terça, e exigem atenção dos motoristas. Durante a execução dos serviços, o trânsito opera em meia pista no sistema de pare e siga. Não há tempo determinado, né, para cada parada, sendo que a liberação dos veículos ocorre conforme o fluxo de trânsito. Segundo apurado pela reportagem, as equipes realizam a retirada de parte do pavimento existente e posteriormente aplicam uma nova camada de asfalto. Os trabalhos estão concentrados nos trechos após o Distrito Industrial de Marau, no sentido Passo Fundo. Ainda não há informação sobre a extensão total do segmento, que receberá nova pavimentação, conforme apurado pela reportagem. A intervenção deve avançar um pouco além da comunidade de São Luís da Mortandade. Então são apenas pontos pontuais, né? Porque se você rodar aqui, vamos de Nova Prata até Casca, estado precário, precário mesmo aí, da nossa rodovia RS-324. Vamos juntos por aqui nesta manhã, bom dia, 10h08, dá volume, tá chegando o som do Sam Fender aqui na programação People Watching. Vamos juntos.
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4: 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Bom dia, vamos juntos por aqui na programação da Estúdio FM, a rádio dos melhores ouvintes. 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Use Sua Audição. 10h24, bom dia para você. 15 graus e 4 décimos é a temperatura. 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E a ponte entre Bento Gonçalves e Cotiporã será restaurada. A ponte entre Bento Gonçalves e Cotiporã será restaurada após deslocamento causado pelas chuvas. A intervenção está orçada em R$ 655 mil e deve começar nesta semana. A travessia permanece interditada. O contrato para execução dos serviços foi assinado na última quarta-feira, ainda dia 26, pela Prefeitura de Cotiporã. O investimento previsto, então, R$ 655 mil, valor que será dividido igualmente entre os dois municípios. A expectativa é de que os trabalhos tenham iniciado, serão iniciados já na semana, concluídos em 60 dias, dependendo das condições climáticas. Após a liberação provisória, então será iniciada uma reforma mais ampla, com o reforço de toda a extensão da ponte de concreto. O projeto também prevê manutenção e o reforço dos pilares, com o objetivo de ampliar a resistência da estrutura diante a força e a elevação do nível do Rio das Antas. Vamos juntos por aqui nesta manhã de quarta-feira. Hoje é 2 de setembro de 2026. Bom dia, cidade. Bom dia para você ligado com a gente. Vamos juntos, 105.9, a rádio dos melhores ouvintes. Agora estamos de volta no ar, né? Nós tivemos problemas aí no início da manhã, ficamos fora do ar, agora estamos aí de maneira improvisada ainda para levar aí a melhor programação até você, né? No decorrer do dia, vamos tentando aí maximizar, né, e resolver os problemas. Gente, um homem foi preso por tráfico de drogas aqui em Nova Araçá. Um homem de 26 anos foi preso por tráfico de drogas na noite de ontem, terça-feira, na Vila Zuquete, durante ação dos policiais, né? Foram encontradas 90 porções de cocaína, totalizando 130 gramas, um tijolo de maconha pesando 233 gramas e outras 14 porções da mesma droga, com 63 gramas. Também foram apreendidas duas balanças de precisão, telefone celular, diversos pinos plásticos utilizados para condicionar a droga de forma fracionada. O homem foi encaminhado à Delegacia de Polícia de Lagoa Vermelha para a lavratura da ocorrência. Após os procedimentos legais, ele foi liberado. É isso aí mesmo. Então ele foi liberado, gente. O que você espera, né? Olha como é que está a justiça hoje aqui na nossa região. Vamos juntos por aqui. Eu tenho informações para você também. Informação importante. Atenção, eleitores. Atenção, eleitores. Informação importantíssima. A Justiça Eleitoral informa mudanças nos locais de votação aqui em Nova Araçá. As seções de número 75 e 88, antes localizadas no Colégio Mater Amabilis, agora elas foram transferidas para a Escola Municipal Favinho de Mel 2. O endereço é Rua Ernesto Bourdignon, 53, ao lado do Centro Municipal de Saúde. Então, atenção, eleitores aqui de Nova Araçá, você que votava no Colégio Mater Amabilis nas sessões 75 e 88, elas foram transferidas para a Escola Municipal Favinho de Mel 2, lá próximo ao Centro Municipal de Saúde. Informação da Justiça Eleitoral, a Justiça, né, da Democracia.
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3: 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Bom dia para você que vai junto com a gente nesta manhã. 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
2: Oi, pessoal, tudo bem? Hoje é quarta-feira, dia 2 de setembro de 2026. Eu sou a Suzy Luiz e o Info Music chegou. Tem informações do mundo da música. Finalizando os lançamentos do álbum acústico e tal Sessions, a cantora Duda Beach apresentou uma nova versão de Night Maré, um dos principais sucessos de Tara e Tal de 2024. O projeto audiovisual nasceu a partir do espetáculo acústico e tal, que rodou o país e reúne 4 faixas de diferentes fases da discografia de Duda, com produção musical de Lucas Ferreira e Tomás Troia. A releitura de Night Maré é parte de um contraste da versão original. Sucesso pra Duda Beat nessa nova versão do hit Night Maré. Eu já volto com mais Info Music.
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5: O ator Randy Quaid, que participou do primeiro filme Dias de Trovão ao lado de Tom Cruise, teceu duras críticas à escalação de Anne Hathaway para a sequência do longa. Segundo Randy, Nicole Kidman deveria retornar ao papel de Claire Waywick. A presença de Nicole seria fundamental para recuperar o espírito do primeiro filme. Precisamos de Nicole, não de uma nova garota. E segundo ele, Anne Hathaway foi uma escolha horrível. Foi uma escolha woke.
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0: O craque argentino Lionel Messi anunciou nessa segunda-feira que se aposentou da seleção argentina de futebol. Segundo Messi em suas redes sociais, foi uma decisão que doeu e dói na alma, mas entendo que é o momento. Já não tenho mais para dar e, além disso, vem grandes jogadores atrás que merecem estar na seleção argentina. Segundo amigos, Messi ficou extremamente desiludido após a derrota para a Espanha na final da Copa.
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1: Olá, meu amigo, olá, minha amiga ouvinte, graça e paz para você, que o Deus que nos ama seja a nossa permanente companhia neste dia. Eu gostaria de conversar sobre a solidão. A nossa condição humana é solidão. Por mais que queiramos nos cercar de pessoas, sempre as decisões mais importantes da vida quase sempre são tomadas na solidão. Muitas vezes temos dificuldade de conviver com ela. Precisamos da televisão, do rádio, da internet. Nós precisamos preencher o nosso tempo e o nosso espaço com algum som ou barulho. Em alguns momentos, o mergulho na tagarelice do mundo é necessário, pois temos de cumprir um papel social. Em outros, porém, afasta-nos de nós mesmos. É saudável curtir a nossa própria solidão e ter momentos de tranquilidade e silêncio. Só poderemos ouvir a voz do coração quando mergulhamos no silêncio, percebendo aquilo que somos, percebendo as nossas emoções, conversando com elas e compreendendo-nos como seres humanos. As pessoas ao nosso lado podem nos incentivar a casar, a mudar de emprego, a correr novos riscos, a fazer uma coisa ou outra, mas, no entanto, sabemos que somente nós teremos que arcar com todas as responsabilidades e consequências dos nossos atos. As decisões fundamentais da nossa vida devem ser tomadas quando
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1: 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Indicadores agropecuários com Diego Brião. Soja.
2: Os contratos futuros com vencimento em setembro registraram elevação nos Estados Unidos na segunda-feira. Na Bolsa de Chicago, a cotação era de US$12,75 por bushel. Valores no mercado físico no Brasil por saca de 60 quilos. Estado do Mato Grosso, cidade de Rondonópolis, R$ 144,00. Bahia, região oeste, R$ 142,00. E Rio Grande do Sul, não me toque, R$ 135,00.
1: Boi Gordo.
2: Em São Paulo, na B3, os contratos com vencimento em setembro eram negociados ao final da segunda a R$ 357,65 por arroba. Houve elevação de 0,28% no dia. Boia Vista, no Mato Grosso, em Cuiabá, R$ 320,20 por arroba.
1: Café.
2: Os contratos futuros de café arábica com entrega prevista para setembro terminaram a segunda em Nova York, nos Estados Unidos, em queda. A cotação era de R$ 2.360,99 por saca de 60 quilos. No Brasil, no mercado físico, valores do café arábica, tipo 6, por saca de 60 quilos. Minas Gerais, Varginha, R$ 1.870,00 e São Paulo, Franca, R$ 1.770,00.
1: Milho.
2: Valores no mercado físico por saca de 60 quilos. Paraná, Marechal Cândido Rondon, R$ 58,00. Valor em estabilidade na comparação com a cotação anterior. E Goiás, Rio Verde, R$ 61,00 em elevação.
1: Trigo.
2: Valores no mercado físico por saca. Rio Grande do Sul, Nonoais, R$ 70,00 em estabilidade. E Paraná, Marechal Cândido Rondon, R$ 77,00 também em estabilidade.
1: Cana-de-açúcar.
2: Os contratos futuros de açúcar com entrega prevista para outubro terminaram a segunda em Nova York em elevação. A cotação era de 17,81 cents de dólar por libra peso. No Brasil, em São Paulo, a saca de 50 quilos de açúcar cristal fechou o dia cotada a R$ 113,75 em elevação.
1: Feijão.
2: Preço médio por saca no atacado no Paraná. Feijão carioca tipo 1, R$ 281,85 em estabilidade. E feijão preto tipo 1, R$ 196,14 também em estabilidade.
1: Arroz.
2: Valores no mercado físico por saca de 50 quilos. Rio Grande do Sul, média estadual, R$ 79,00 em estabilidade. E Santa Catarina, Rio do Sul, R$ 70,00 também em estabilidade.
1: Indicadores agropecuários, um conteúdo do Grupo Rádio Web. Informação que amplifica conexões.
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0: O governo federal apresentou nesta segunda-feira o orçamento para 2027 com o primeiro superávit primário em 5 anos. O Planalto ainda propõe para 2027 um salário mínimo de R$ 1.741. A proposta enviada ao Congresso projeta saldo positivo de R$ 18.600 bilhões nas contas públicas no próximo ano, equivalente a 0,1% do PIB. Se o resultado for confirmado, será o primeiro superávit registrado nas contas públicas do governo federal desde 2022. O projeto prevê um salário mínimo de R$ 1.741. O valor serve de referência para benefícios da Previdência, BPC, abono salarial e seguro-desemprego. No orçamento, esses gastos juntos somam mais de R$ 1.314 bilhões. O senador Paulo Paim, que integra a Comissão de Orçamento do Congresso, diz que esses montantes são essenciais para a vida do brasileiro.
1: Quem está no BPC, quem está nos benefícios da Previdência, é principalmente o povo mais pobre, né? E quando você dá o aumento para o salário mínimo de acordo com a inflação e mais um aumento real, ele está colaborando e contribuindo para o combate à pobreza, olhando para aqueles que mais precisam. Quando você injeta dinheiro na economia, você está gerando inclusive mais emprego, mais renda, está gerando mais saúde, está melhorando a qualidade de vida.
0: A proposta traz ainda restrições para o crescimento das despesas com servidores públicos. Como houve déficit em 2025 e há um novo resultado negativo projetado para este ano, um gatilho do arcabouço fiscal limita reajuste acima da inflação para o próximo ano. O orçamento também reserva R$ 6 bilhões para aporte nos Correios, que executam um plano de recuperação financeira. O texto deve ser analisado pelo Congresso, que também precisa votar a Lei de Diretrizes Orçamentárias de 2027. Agência Rádio Web, de Brasília, Yuri Hudson.
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0: Terça-feira, 1º de setembro de 2026. Esse é o Giro de Notícias. Eu sou Breno Zonta e você acompanha os destaques do momento. O Tribunal Superior Eleitoral deve definir na noite desta terça como serão as regras para o uso das chamadas deepfakes pelas campanhas. Deepfake é uma falsificação de vídeo, foto ou áudio a partir da edição com inteligência artificial, com resultado bastante realista que confunde o eleitor e a eleitora. A Autoridade de Gestão de Desastres no Nepal atualizou nesta terça para 987 a quantidade de mortos após a avalanche que atingiu a fronteira do país com a China. Com isso, o número total de vítimas fatais na região do Himalaia subiu para 1.003. Outras 4.400 pessoas seguem consideradas desaparecidas. O ex-atacante da seleção brasileira, Luizão, é investigado pela Polícia Civil após sua companheira relatar em boletim de ocorrência ter sido agredida durante uma discussão em Maresias, no litoral norte de São Paulo, no último sábado. O caso será apurado pela Delegacia de Defesa da Mulher de São Sebastião. O torcedor corintiano Leonardo Ceschini, de 39 anos, foi condenado pelo Tribunal do Júri em São Paulo, na noite desta segunda-feira, a 13 anos e 24 dias de prisão em regime fechado pela morte da esposa palmeirense Érica Fernandes Ceschini. Ela levou 8 facadas do então marido na frente dos filhos gêmeos, na época de 2 anos, em uma discussão um dia depois do Palmeiras conquistar a Libertadores de 2021. Com gol nos acréscimos, o Coritiba virou sobre o Remo por 3-2 em Belém do Pará e recuperou a 7ª colocação do Campeonato Brasileiro. Já o Remo segue na penúltima posição. Pelas quartas de final do Brasileirão Feminino, no jogo de ida, o Corinthians bateu o Cruzeiro por 1-0 fora de casa e Bahia e Palmeiras empataram em 1-1 em Salvador. O Giro de Notícias é uma produção da Agência Rádio Web. Texto e apresentação, Breno Zonta. Edição, Mário Melo.
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2: Dentistas não podem mais realizar procedimentos de harmonização em diferentes regiões da face. A decisão é do Tribunal Regional Federal da Primeira Região, que considerou ilegal uma resolução do próprio Conselho Federal de Odontologia que autorizava essa atuação. A Justiça entendeu que uma resolução do Conselho Profissional não pode ampliar as atribuições previstas em lei para os cirurgiões dentistas. Para o Conselho Regional de Medicina do Rio Grande do Sul, além dos limites de atuação profissional, a decisão envolve, sobretudo, a segurança dos pacientes. Esclarece o presidente do CREMERS, Regis Angnes.
3: Muitos dentistas não tiveram a formação para realizar esses procedimentos faciais durante o seu curso. Então, eles procuram fazer cursinhos de finais de semana para realizar procedimentos estéticos. Não está na sua formação curricular, porque se eles tiverem alguma intercorrência, eles não saberão tratar essas intercorrências. Eles terão que levar o paciente a um hospital para que o médico trate essas intercorrências.
2: A decisão atinge diferentes procedimentos que vinham sendo realizados na harmonização facial, sem que os pacientes soubessem com clareza os riscos que corriam. Enfatiza Regis Angnes.
3: Eles não poderão mais realizar esses procedimentos, tipo preenchedores faciais, intradermoterapia, utilização de biomateriais introdutores de colágeno, laser terapia, bichectomia, correção cirúrgica de lábios. Essas coisas eles não poderão mais realizar, porque esse seria um ato privativo do médico, né? Os odontólogos, eles podem fazer procedimento desde que exista na sua matriz curricular do curso.
2: Para quem pretende realizar um procedimento estético, uma das recomendações é verificar a formação do profissional. No caso dos médicos, a especialidade pode ser consultada nos sistemas dos Conselhos Regionais de Medicina, por meio do Registro de Qualificação de Especialista, o RQE. A decisão do Tribunal Regional Federal da Primeira Região ainda pode ser contestada. Agência Rádio Web, produção e reportagem, Décio Caramigo.
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0: A última partida da 25ª rodada do Brasileirão foi um confronto cheio de viradas. O Coritiba bateu o Remo no Mangueirão, em Belém, e embalou mais um bom resultado na competição. O Coxa chegou a 37 pontos e está na sétima posição, sonhando com o G5 e, consequentemente, uma vaga na Libertadores. Já o Remo, que deixaria o Z4 em caso de vitória, segue na 19ª posição. O volante do time paraense, Zé Ricardo, resumiu o sentimento do grupo de jogadores após o jogo.
1: Tentar ajudar a equipe, tentar ficar com a bola, que é o que o professor pede, tentar criar situações. Acho que conseguimos criar algumas, não conseguimos concluir em gol. O jogo está sendo assim, a gente não está conseguindo concluir. Então estamos tentando buscar a vitória todos os jogos. Mas agora é seguir, o caminho é longo e vamos seguir trabalhando para buscar a vitória.
0: Nesta terça-feira, a bola rola para o início da definição dos semifinalistas da Copa do Brasil. Na Arena MRV, o Atlético recebe o Cruzeiro no jogo de volta das quartas de final, partida que acontece às 9 horas da noite. Como no Mineirão, a partida terminou empatada, quem vencer avança. Em caso de um novo empate, a vaga será decidida nos pênaltis. Agência Rádio Web, com informações do Campeonato Brasileiro e da Copa do Brasil, Daniela Esperon.

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1: O rapper norte-americano 50 Cent será o produtor executivo da série em live action baseada no game Payday. E 50 Cent não vai parar por aí. Ele vai interpretar Balrog no reboot de Street Fighter no cinema, que vai estrear em outubro.
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2: O atacante brasileiro Alan Elias, de 22 anos, assinou um contrato válido por 5 temporadas com o clube inglês Manchester City. Com ele, são 6 os reforços do City na janela de transferências. Segundo o diretor de futebol do clube, num comunicado, Alan é um jogador realmente empolgante e acreditamos que será uma grande adição ao elenco. Ele demonstrou ao longo de sua curta carreira até aqui que vai lutar para ser o melhor que puder. A negociação vai chegar a 40 milhões de euros.

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0: 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Ótima tarde, ótima quarta-feira. Aumente o volume que está iniciando o Estúdio Play.
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8: voltou, gente. Informações do mundo da música, edição dessa quarta-feira. Aragão leva show de 50 anos ao Rio de Janeiro. Uma das principais casas de espetáculo do Rio de Janeiro recebe o show de Jorge Aragão, 50 anos de carreira. Referência do samba de qualidade e um dos últimos do gênero. Em 2025, Jorge Aragão começou a comemorar sua trajetória com o projeto 50 anos de poesia, que tem levado às várias cidades do Brasil shows e exposições em sua homenagem, muitas vezes com entrada franca. Além disso, o projeto também inclui oficinas, palestras, para capacitar profissionais da música pelo Brasil. Eu já volto com o último bloco do Info Music.
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3: Chegando, tem as primeiras manchetes, notícias e informações na tarde desta quarta-feira. O sol e o tempo seco predominam hoje, quarta-feira, no Rio Grande do Sul. Amanhã começou fria, com mínimas entre 1 e 10 graus. Mas a temperatura sobe durante o dia e pode chegar a 24 graus, principalmente na fronteira oeste. Esse padrão de frio pela manhã e sol à tarde deve continuar pelo menos até amanhã. A mudança fica para o sul do estado, onde a chuva fraca pode retornar entre a tarde e a noite, como cidades de Bagé, Pelotas, Rio Grande, Camaquã e Mostardas. Um homem de 26 anos foi preso por tráfico de drogas na noite de ontem, terça-feira, na Vila Zuquete, em Nova Araçá. Durante a ação, policiais apreenderam 90 porções de cocaína, totalizando 130 gramas, além de 233 gramas de maconha e um tijolo, e outras 14 porções com 63 gramas. Também foram recolhidas duas balanças de precisão, um celular e pinos plásticos usados para acondicionar drogas. O homem foi levado à delegacia de polícia de Lagoa Vermelha, onde a ocorrência foi registrada, e depois o homem foi liberado. O terceiro encontro Cerealista Gaúcho reuniu durante a Expo Inter lideranças do agronegócio, autoridades, instituições financeiras e cooperativas para discutir crédito rural, seguro agrícola, infraestrutura e reforma tributária. Dados da Emater indicam que o Rio Grande do Sul deve colher 35 milhões 600 mil toneladas de grãos na safra 2026-2027, crescimento de 8,6%. Durante o evento, o governador Eduardo Leite defendeu mecanismos de financiamento e proteção ao produtor diante dos eventos climáticos. O setor também destacou a necessidade de mais armazenagem, logística e industrialização para aumentar a competitividade. Em tempo recorde, o Senado aprovou por 63 votos a 4 a indicação do senador Rodrigo Pacheco, do PSB de Minas Gerais, para uma vaga de ministro do Tribunal de Contas da União. A votação teve amplo apoio de parlamentares do governo, centrão e oposição. Pacheco vai substituir Bruno Dantas, que decidiu antecipar a sua saída do TCU. A indicação agora segue para análise da Câmara dos Deputados. Pacheco está no primeiro mandato como senador e presidiu o Senado entre 2021 e 2024. Quem for tirar a primeira carteira nacional de habilitação na categoria A e B no Rio Grande do Sul agora precisa também o exame toxicológico. A exigência entrou em vigor nesta terça-feira e vale para motocicletas e automóveis. O teste deve apresentar resultado negativo para drogas antes da emissão da permissão para dirigir. O exame é feito com cabelo ou pelos corporais e pode identificar o consumo de determinadas substâncias nos últimos 90 dias. A medida aumenta o custo da primeira habilitação, com o teste variando entre R$ 150 e R$ 250. Processos iniciados antes de setembro não são afetados pela nova regra. Por aqui você sempre por dentro de tudo, por aqui você sempre muito bem informado. Uma ótima tarde, uma ótima quarta-feira.
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6: No último sábado, dia 29, foi realizada a primeira edição do Daisy Chain Fields, festival idealizado pela cantora Olivia Rodrigo. O resultado? Mais de 10 milhões de dólares arrecadados para 10 organizações dedicadas aos direitos e ao bem-estar de mulheres e meninas. E cerca de 45 mil pessoas acompanharam de perto o festival. Os ingressos se esgotaram em menos de meia hora.
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2: chegando, tem mais um giro de informações na tarde desta quarta-feira e está dando muito o que falar. O relatório da Polícia Federal aponta que o banqueiro Daniel Vorcaro trocou mensagens com o ministro do Supremo Tribunal Federal, Alexandre de Moraes, antes de ser preso na investigação envolvendo o Banco Master. Segundo a Polícia Federal, Vorcaro teria questionado Moraes sobre a possibilidade de sua prisão e se seria possível bloquear a ordem. As mensagens foram enviadas pelo WhatsApp em modo de visualização única e, embora a conversa tenha sido apagada, os investigadores conseguiram recuperar registros do celular do banqueiro. Vorcaro foi preso em novembro de 2025, quando tentava deixar o Brasil. O relatório da Polícia Federal também apontou que o ex-banqueiro Daniel Vorcaro enviou mensagens de agradecimento ao ministro Alexandre de Moraes do Supremo Tribunal Federal, afirmando ter uma dívida de vida com ele e sua família. A mensagem foi enviada em novembro de 2025, no mesmo dia em que, segundo a Polícia Federal, os dois teriam combinado um encontro na casa de Vorcaro. O conteúdo foi encontrado no celular do ex-banqueiro, apreendido durante a Operação Compliance Zero. O relatório também registra um contrato entre o Banco Master e o escritório de advocacia ligado à esposa de Moraes. O material foi encaminhado ao Supremo Tribunal Federal e à Procuradoria-Geral da República. Polícia Federal apontou ainda mais. Diversos encontros aconteceram entre o banqueiro Daniel Vorcaro e o ministro Alexandre de Moraes. As mensagens que foram extraídas também indicam reuniões em residências privadas e também encontros durante viagens e eventos entre março de 2024 e agosto de 2025. Em um dos registros, o banqueiro informou estar reunido com Alexandre de Moraes durante a madrugada, quando outros parlamentares e lideranças políticas teriam chegado ao local. O relatório foi tornado público pelo ministro André Mendonça e também encaminhado à Procuradoria-Geral da República. E o ministro André Mendonça, do Supremo Tribunal Federal, indicou que vai levar ao plenário da corte os novos elementos apresentados pela Polícia Federal na investigação sobre a suposta rede de influência e monitoramento ligada ao banqueiro Daniel Vorcaro. Mendonça determinou que a análise seja feita em sessão presencial, pública e transparente, independentemente da manifestação da Procuradoria-Geral da República. O ministro também retirou o sigilo do processo. Agora cabe ao presidente do Supremo Tribunal Federal, Edson Fachin, definir data para que os demais ministros avaliem todo o material. A Ordem dos Advogados do Brasil, a OAB, manifestou muita preocupação após a divulgação dessas mensagens atribuídas ao ex-dono do Banco Master, Daniel Vorcaro. Os diálogos encontrados pela Polícia Federal no celular do empresário fazem referência a autoridades como o ministro Alexandre de Moraes e o procurador-geral da República, Paulo Gonet. Em nota, a Ordem dos Advogados do Brasil defendeu uma investigação rigorosa e imparcial, mas com respeito ao devido processo legal, à ampla defesa e à presunção de inocência. A entidade também alertou para os impactos do caso sobre as instituições brasileiras, especialmente durante o período eleitoral. Por aqui você é sempre por dentro de tudo, por aqui você é sempre muito bem informado. Você é em ótima companhia, você é em ótima sintonia. Boa tarde!
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0: Olá, tudo bem? Eu sou a Tati Invade e está chegando o nosso Mundo Pet. Os dentes dos coelhos crescem continuamente durante toda a vida. Por isso, o feno deve estar disponível todos os dias. Além de auxiliar na digestão, promove o desgaste natural da dentição. Brinquedos de madeira apropriados também ajudam nesse processo. Quando os dentes crescem de forma exagerada, o animal pode sentir dor ou até deixar de se alimentar. Observar a mastigação e o comportamento do coelho é essencial para identificar qualquer alteração. Este foi o nosso Mundo Pet.
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1: 13h27.
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programação. 5 horas tem disqueteira, 7 horas da noite tem Toca Bailão aqui na melhor programação do seu rádio. Segura aí que o break é rápido, mas depois do break tem muito mais do pop, do rock, do sertanejo pra você aqui na estúdio.

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2: O último bloco do Info Music nesta quarta, informações do mundo da música. As 10 primeiras cidades que vão receber o novo show da Pitty. A cantora Pitty, que está sem fazer shows há mais de um ano, acabou de anunciar uma série de apresentações a partir do dia 17 de outubro para promover o lançamento do seu novo álbum, o sexto de inéditas e o primeiro em 7 anos. A estreia acontece em São Paulo, no Espaço Unimedes, apenas um dia depois da chegada do álbum às plataformas, que acontece no dia 16 de outubro, transformando a noite também em uma celebração. O palco de expectativas então vai rolar por São Paulo, Leopoldina, Minas Gerais, Curitiba, Belo Horizonte, Recife, Porto Alegre, Vitória, também Ribeirão Preto, Sorocaba e Balneário Camburi, recebendo shows da Pitty. Amanhã tem mais Info Music, até lá.
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3: O aguardado longa de animação Homem-Aranha, Além do Aranha-Verso, vai estrear nos cinemas em junho do ano que vem. E dizem que o primeiro trailer será lançado até o final desse ano. Na história, Miles Morales será caçado enquanto busca o caminho de volta para casa para poder salvar o pai do evento canônico que vai culminar com sua morte.
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8: Chegando tem um giro de informações do esportes. A Polícia Civil do Rio Grande do Sul e do Rio de Janeiro prendeu hoje, quarta-feira, um homem suspeito de aplicar golpes contra jogadores e dirigentes da dupla Grenal. Em um dos casos, ele se passou pelo técnico do Grêmio, Luiz Castro, e conseguiu convencer o atacante colombiano José Enamorado a transferir R$ 22 mil por Pix.

e chegou a pedir que ele não comentasse a conversa com os demais companheiros. O suspeito foi preso em Itaperuna, no Rio de Janeiro, durante a Operação Falso 9. O Grêmio realizou mais um treinamento no CT Luiz Carvalho, visando o clássico contra o Internacional amanhã, quinta-feira, na Arena pela Copa do Brasil. Os jogadores que atuaram por mais de 60 minutos na vitória sobre a Chapecoense fizeram apenas a parte inicial e depois trabalhos regenerativos. Os demais atletas participaram de atividades técnicas com finalizações e exercícios de posse de bola em espaço reduzido. O Grêmio ainda terá mais treinamentos antes do Grenal, que vale uma vaga na semifinal da Copa do Brasil. O Internacional inaugurou ontem, terça-feira, no Beira-Rio, uma estátua em homenagem a Abel Braga, no dia em que o ídolo colorado completou 74 anos. Abel Braga comandou o Internacional em 340 jogos oficiais e conquistou títulos históricos, como a Libertadores e o Mundial de Clubes de 2006. A homenagem reuniu familiares, amigos, ex-jogadores e centenas de torcedores. O monumento reproduz a comemoração de Abel após o gol de Adriano Gabiru na final do Mundial e foi instalado em frente ao Museu do Inter, próximo ao Portão 7 do estádio Beira-Rio.

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O regional da primeira região derrubou ontem a liminar que suspendia a cobrança de 12% de imposto de exportação sobre petróleo bruto e minerais. A decisão veio após recurso do governo federal e faz a cobrança voltar a vigorar no Brasil. O imposto havia sido suspenso na semana passada pela Justiça Federal do Distrito Federal, que

responsabilidade fiscal e o planejamento estatal. Com a nova decisão, a Receita Federal voltou a cobrar os 12% sobre as exportações. O chamado Imposto do Pecado, criado pela reforma tributária, deve arrecadar 41 bilhões 900 milhões de reais em 2027, segundo a previsão do governo federal. O imposto seletivo será aplicado a produtos e atividades considerados prejudiciais à saúde ou ao meio ambiente, como cigarros, bebidas alcoólicas, refrigerantes, alguns veículos, extração. A cobrança começa em 2027, com a possibilidade de aumento das alíquotas posteriormente para desestimular o consumo. Então, o imposto do pecado começa a ser cobrado em janeiro de 2027, com a possibilidade de aumento para posteriormente desestimular o consumo dessas mercadorias, produtos e serviços. O Banco Central ampliou de 30 para 80 dias o prazo para contestar a devolução do PIX feita pelo Mecanismo Especial de Devolução em caso de suspeita de fraude. A mudança protege principalmente comerciantes e prestadores de serviço que recebem um PIX legal.

0: e enviou o Pix continua valendo a partir da data da transferência. Músicas criadas integralmente por inteligência artificial serão proibidas nas principais paradas musicais da Austrália. A nova regra da Associação Australiana da Indústria Fonográfica determina que as canções precisem ser substancialmente produzidas por humanos para entrar no ranking. O uso de inteligência artificial como ferramenta secundária, porém, continuará permitida. A medida busca preservar a criação artística humana diante do crescimento de músicas geradas por IA. O tema ganhou força após casos de músicas que chegaram ao topo das paradas australianas utilizando vozes e instrumentos produzidos artificialmente por inteligência artificial. E deixa eu te contar que no Brasil, já 40% das músicas que estão nas principais paradas já possuem interferência ou a utilização de inteligência artificial. 40% das músicas que ouvimos hoje já tem o uso de inteligência artificial. Por aqui você sempre por dentro de tudo, por aqui você sempre muito bem informado. Esse foi o último giro de informações na tarde desta quarta-feira.
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4: Vamos encerrando o Estúdio Play da tarde da quarta-feira. Valeu demais pela sua companhia, pela sua sintonia. Você aí do outro lado do rádio, você que nos ouve pelo site, pelo aplicativo e pela Alexa, você que participou, interagiu nas nossas redes sociais. Estúdio Play ficando por aqui. A gente vai para aquele break dos nossos apoiadores e depois do break vamos embarcar naquela viagem ao passado para recordar as clássicas dos anos 80, 90 e 2000, recordar as velhinhas do fundo do baú, as músicas que marcaram época. Segura aí que o break é rápido, eu sigo na programação. Logo depois do break vamos virar o disco e embarcar numa viagem ao passado. Segura aí que logo depois do break tem Disqueteira.
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5: 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A partir de agora eu abro o arquivo musical da Estúdio FM para recordar, relembrar. Começa agora aqui na mais ouvida disqueteira, as velhinhas no fundo do baú que nunca saíram da nossa cabeça. E vamos juntos.

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Chama no WhatsApp, chama nas redes sociais que a gente bate um papo, você pede seu som, você manda o seu recado. 54-3275-678 no arroba rádio.estúdio.fm no Instagram, no arroba estúdio.fm 105.9 no Facebook pra você participar. Aumente o volume no seu radinho em 105.9, nos ouça pelo radioestúdio.fm.br, baixe o aplicativo da Estúdio no seu smartphone, nos ouça pela Alexa, estaremos com você de onde você estiver. Iniciando tem Disqueteira, um ótimo fim de tarde.

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4: E aí, tudo certo contigo? Tudo bem? Beleza demais por aqui? Tô chegando por aqui na área nessa noite maravilhosa, noite de quarta-feira, dia 2 de setembro de 2026. Pois é, né? Começando por aqui mais um Tia Bandanejo. A partir de agora, tô te fazendo companhia por aqui até as 21 horas, com o melhor das bandas e também, é claro, o melhor do sertanejo por aqui na 105.9. Tempo bom na cidade, hein? Olha só, tempo bom na cidade, marcando nesse exato momento 22 graus e 5 décimos nessa noite. Vamos seguindo juntinho comigo por aqui com o Tio Bandanejo. E também, é claro, virado do sertanejo, você ouve aqui na 105.9. Olha só, hein? Vou liberar o telefone para você ligar e participar por aqui. O telefone está liberado. Liga para cá, quer ver sua música, dá seu recado, com certeza será muito bem atendido por aqui, tá certo? 3275-1678, o telefone do sucesso, o telefone por aqui da 105.9. E aí, gostou? Vamos lá então, né? Pra começar, sucesso chegando, é sucesso musical rainha, compadre, é uma ótima quarta-feira.

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15: Legal demais por aqui, já estamos de volta, hein? Já estamos de volta por aqui, agora 20 horas com mais 14 minutinhos, noite de quarta-feira, dia 2 de setembro. E aí, tudo certo contigo, tudo bem? Vamos seguindo juntinho comigo, né? Juntinho comigo por aqui até as 20 horas, mandando um alôzão por aqui. Quero mandar um alô pro meu amigo Everton também, que tá ligadinho lá na cidade de Nova Prata. Alô, Everton, grande abraço pra ti, ligadinho por aqui na 105. Também mandar um alô pra minha amiga Sabrina lá na cidade de... Alô, Sabrina! Uma boa noite pra você, ligada por aqui na 105.9. Então dá volume, chega no sucesso. É sucesso da banda Os Normais. Me perdoe, amor. Uma boa noite, uma ótima quarta-feira.

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0: É, vamos que vamos, dele que dele, por aqui na 105.9, agora marcando 20. Noite de quarta-feira, dia 2 de setembro. Vamos seguindo por aqui, né? Seguindo por aqui até as 20 horas. Do sertanejo, né? Melhor das bandas aqui na 105.9. É, sim, bora por aqui, você vai ficando com as últimas músicas e eu volto novamente amanhã, né? Amanhã é quinta-feira, dia 3 de setembro, a partir das 19 horas, estou te fazendo companhia por aqui na 105.9, tá certo? A todos um grande abraço, uma ótima quarta-feira, até mais, tchau!
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1: Olá, boa noite.
2: Boa noite para você que nos acompanha em todo o país.
1: Quarta-feira, 2 de setembro de 2026.
2: Vamos aos destaques do dia.
1: Remédio para infarto e AVC no SUS.
2: Sancionada a lei que determina a oferta de trombolíticos nos serviços de urgência e emergência. Pablo Mundim.
3: Hoje, a aquisição dos trombolíticos é feita pelos gestores locais e, a partir da nova legislação, o Ministério da Saúde vai definir estratégias para aprimorar essa oferta e qualificar o atendimento.
1: Preparação para o El Niño.
2: Medidas de prevenção aos efeitos do fenômeno climático foram apresentadas a gestores estaduais e municipais de todo o país. Márcia Fernandes.
4: Para lidar com os efeitos do chamado Super El Niño, estão sendo adotadas medidas nas diferentes regiões do país.
1: Atenção na hora das compras para casa.
2: Anvisa proíbe produtos de limpeza sem registro sanitário por representarem riscos à saúde. Cleide Lopes.
5: Antes de colocar um produto no carrinho, vale fazer uma conferência rápida no rótulo. Se não há identificação clara do fabricante, lote ou instruções de uso, é melhor desconfiar.
1: Hoje na apresentação, eu, Luciana Vasconcelos e Luciano Seixas.
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